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5: Salmo 37, versículo 37. Salmo 37, versículo 37. Eu gostei da caneca, rapaz. Vai levantar? Pensei que era leve. Meu filho, se botar uma caneca dessa aqui, todo culto, meu irmão, não faça isso, porque olha só como é que esse pastor é besta. Olha a caneca que ele está bebendo água. É, nem Salomão em toda a sua glória, né, irmão, bebeu numa caneca dessa. Mas vamos lá. Salmo 37, versículo 37. Nota o homem sincero e considera o que é reto, porque o futuro desse homem será de paz. O tema da minha mensagem é: que tipo de homem é você? Na minha introdução, eu quero deixar bem claro que se eu não tivesse num congresso de homens, o título da minha mensagem seria: que tipo de pessoa é você? Porque 90% ou mais do que eu vou falar aqui vale para homens e para mulheres. Eu vou carregar um pouquinho em cima dos machos, porque nós estamos num congresso de homens. Mas o que eu vou falar aqui, grande parte vai servir tanto para homens como para mulheres. Bem, na minha introdução, a gente tem que entender o seguinte: existe um conjunto de elementos e de fatores que formam nosso caráter, nossa personalidade, nosso temperamento, nosso jeito de ser. Esses fatores são fatores genéticos, biológicos, sociológicos, psicológicos e espirituais, que formam o que somos. Então, escute aqui. Tudo que eu vou falar aqui, seja positivo ou negativo, escute. Tudo que eu vou falar, seja positivo ou negativo, nós somos em algum momento, em algum tempo da nossa vida. Ninguém escapa. Mas a questão não é o que você é em algum tempo, em algum momento, mas sim aquilo que domina, aquilo que determina sobre a sua vida. Aqui é que está a chave. Eu vou falar de fatores positivos e fatores negativos que determinam sobre quem é uma pessoa. O que eu vou falar, todos nós passamos por isso, em algum momento, em alguma fase.

0: A questão não é você passar por esses fatores negativos que desde que o pecado entrou no mundo nós passamos. A questão é o que determina sobre a sua vida. É aqui que está a chave. Então eu vou começar com fatores negativos. Fatores negativos. Eu escolhi alguns fatores positivos e escolhi alguns fatores negativos. Isso é, características negativas e características positivas que determinam quem você é. Eu estou repetindo. A questão não é você ser em algum momento. A questão é aquilo que determina sobre a sua vida. Então, vamos embora. Vamos começar aqui. Tá certo? Nós vamos começar com as características negativas. Primeiro, o ressentido. O que é uma pessoa ressentida, um homem ressentido? Ressentido é sentir de novo, sentir novamente, magoar-se muito. Deixa eu dizer uma coisa para você. Uma pessoa ressentida, as questões negativas do passado estão vivas no presente. Sua vida é determinada por fatos ruins que aconteceram no passado. A pessoa ressentida é o famoso não me toques. Sensível. Hã? Coisas banais. Ficam tristes. Hã? Não me deu bom dia. Quando é crente, passou por mim e não deu a paz do Senhor. O pastor não olhou para mim. Um homem tão sensível assim. Hã? São os famosos não me toques. Porque são pessoas ressentidas. Pessoas que têm dificuldade em perdoar. O perdão, além de ser terapêutico, é espiritual. O perdão, além de ser terapêutico, é espiritual. Quando você perdoa, você zera o seu caixa emocional. E Mateus, na oração que Jesus ensinou, capítulo 6, versículo 14 e 15, diz, olha, se vocês não perdoarem quem ofende vocês, vosso Pai Celestial também não vai perdoar suas ofensas. Significa que o perdão de Deus está condicionado a eu liberar perdão. E depois Paulo, em 2 Coríntios, capítulo 2, versículo 10 e 11, ele vai dizer assim, a quem vós perdoardes, eu também. Faço isso na presença de Cristo, para que não sejamos vencidos por Satanás, porque não desconhecemos seus ardis. O que é que Paulo está dizendo? Quando você não libera perdão, você dá legalidade ao diabo para operar na sua vida. A verdade é que pessoas ressentidas, elas são amarguradas, sofridas, tristes, e o que predomina na sua vida são coisas ruins. São as coisas ruins. O resultado é que esse tipo de homem ou esse tipo de pessoa tem feridas profundas abertas na alma. E ferida, meu irmão, seja ela na alma ou no físico, você pode ter uma ferida no corpo, ok? Se ninguém bater, se você não bater em nada, ela não dói. Mas se der uma pancada na tua mão ou você esbarrar, ela vai doer. A mesma coisa é ferida na alma. Ela está aberta. Então, qualquer coisa que toca nessa ferida vai te ressentir. Aí você vai sofrer por coisas lá de trás que não foram curadas. E você, então, tem uma ferida aberta. Tome muito cuidado com isso. Você, repito, pô, fiquei ressentido com uma coisa. Isso aí acontece. Você é ser humano agora. Viver ressentido, ser a marca da sua vida? Eu vou dizer para você que eu estou com pena da tua família e da tua mulher. Segundo lugar, eu estou aqui nas características negativas. Homens inseguros ou pessoas inseguras, não confiam em si mesmas, medrosas, dúbias, indecisas. Essas pessoas são marcadas por não tomar decisão, demorar sempre para tomar decisão, porque de vez em quando a gente tem que demorar para tomar decisão. Mas esse tipo de gente insegura, ele demora sempre. Não demora algumas vezes. Isso é marca, tá? São pessoas que tomam decisões erradas e a pessoa insegura transfere responsabilidades de decisões importantes para a vida dos outros. Aí eu chego aqui numa particularidade de homens. Homens amamãezados. Homens amamãezados. Deixa eu dizer uma coisa, meu irmão. A mulher casa com um homem. Foi Deus que estabeleceu isso. Quando a Bíblia diz sobre o pecado da mulher, o seu desejo vai ser para o seu marido. A mulher se sente segura com um homem que decide. Agora, o cara, tudo para decidir, tem que ligar. Mãe, por que tem tanta piada de sogra? Por que tem piada de sogra? Por que tem isso? Por que tem essa guerrinha em muitas famílias? Porque o filho, na linguagem psicológica, as mães castram psicologicamente o filho. Elas criam filhos para si. Viu, queridas irmãs? Nós criamos filhos para os outros. E aí, cresce um homem inseguro. E aí ele tem que perguntar tudo à mãe. E aí, meu irmão, vai ter problema. Eu já contei há tempos atrás aqui uma história, quando eu era evangelista. Eu fui pregar em Brasília. E quando eu acabei de pregar, uma jovem senhora, uma menina bonita, 21, 22 anos, um negócio assim, ela veio para mim, eu senti que ela estava nervosa, olho vermelho. Aí disse assim para mim: pastor, eu não aguento mais. Meu marido só faz o que a mãe dele quer. Aí eu falei: cadê esse marido? Chama ele lá. Traz ele aqui. Aí vem uma múmia paralítica. Eu falei: tudo bem, irmão?
1: Tudo bem.
0: Qual é o problema, minha irmã? Fala aqui que eu quero ouvir, que eu quero ver a reação dele aqui. Falou: pastor, olha só. A minha sogra tem posses e deu uma casa para a gente morar. Só que ela quer botar na casa a cor que ela quer, o sofá que ela quer, a cortina que ela quer. Eu falei: casa é uma coisa da mulher. Eu falei para meu marido: eu vou morar em qualquer lugar, mas eu não quero a tua mãe aqui enchendo minha paciência o tempo todo, dizendo o que, é que vai acontecer na minha casa. Fica ela com a casa dela. Aí eu olhei pro cara: e aí, irmão?
1: Pastor, é o jeito da minha mãe.
0: Eu falei: cara, tu seja homem, rapaz. Tu tem que fazer como agradar essa mulher. Primeiro, que ela é muita areia pro teu caminhãozinho, queria deixar claro aqui. É na lata dele. Tá? É muita areia pro teu caminhãozinho, cara. Olha o que ela quer. Ela diz que mora em qualquer lugar, mas não quer estar debaixo do domínio da sua mãe. Então, os caras amamãezados, que a mamãe diz tudo para eles, que a mamãe fala tudo. Um outro caso que eu já contei na igreja, na época, anos atrás, a televisão, né, tinha uma força muito grande, a televisão caiu, nós continuamos na TV até hoje, mas eu me lembro que esse jeito carioca que eu tenho de falar, eu estava falando uma palavra, e lá eu soltei, de vez em quando, eu soltava umas coisas que não era para falar, mas falava. Isso tem anos, tem 25 anos atrás. Depois a gente vai ficando mais maduro e fala menos, mas continua falando. Mas, naquela época, eu dando uma palavra assim, eu soltei na televisão: ô, minha irmã, o carioca é muito displicente. Ô, minha irmã, tu deixa de ser uma vaca atolada. A minha palavra. Falando de um caso da mulher que não age, da mulher que não quer. Aí, recebe um e-mail lá no meu escritório da associação. E o pessoal seleciona e-mails para mim ver o que, que é. Aí um camarada mandou um e-mail para mim assim: pastor, o senhor trouxe problema para minha casa. Aí ele foi contar a história. O senhor, num programa, falou: ô, minha irmã, deixa de ser vaca atolada. Minha mãe chegou aqui na minha casa e disse assim para minha esposa: Você assistiu o Malafaia hoje de manhã? Aí minha esposa, não, falou de você. Falou de você. Aí minha mãe ficou encebando, ela falou de mim? Como assim? Falou de você, ó. Descreveu quem é você. Aí a sogra, venenosa, poderosa, ficou encebando, né? Para criar mais expectativa. Quando ela chegou lá no clímax da expectativa, é que o pastor falou que tem mulher que é vaca atolada. Pastor, isso foi uma confusão na minha casa, minha mulher chorou, e minha mãe bababá, mas o senhor tome cuidado, que o senhor é um homem de Deus, o senhor está, mas meteu-lhe a ripa em mim. Aí eu falei para minha secretária, minha filha, quem fala o que quer, escuta o que não deseja. Escreve aí o e-mail que vou mandar de resposta para ele. A minha resposta para ele. O dia que a minha mãe entrar na minha casa e desfazer da minha mulher, é porque eu sou um frouxo. Porque na minha casa, minha mulher é rainha. E minha mãe é uma mulher muito sábia. Minha mãe nunca se intrometeu. Minha mãe é uma educadora de excelência, professora há 70 anos. Nunca se intrometeu. Mas se minha mãe entrasse dentro da minha casa para falar desaforo para minha mulher, eu ia dizer, ó, ou a senhora muda ou a senhora cai fora daqui. Que papo é esse? Que papo é esse, meu irmão? Que história é essa? Hã? Eu falei, me desculpe o problema que eu trouxe para você, mas tome decisão e as rédeas da sua casa. Não é a sua mãe que toma as rédeas da sua casa. Sabe qual é o resultado dessas pessoas inseguras? É o que a Bíblia diz em Tiago 1:8. O homem de coração dobre é inconstante em todos os seus caminhos. Ele nunca define nada. E por causa disso, perde oportunidades. Terceiro tipo de homem. Linguarudo. Três coisas que marcam pessoas linguarudas. Falam demais. Falam que não devem. Fala na hora errada. Qual é o conselho da Bíblia? Provérbios capítulo 18, versículo 21, diz que a morte e a vida está no poder da língua. Provérbios 21, 23 diz, o que guarda a sua boca e a sua língua, guarda das angústias a sua alma. Provérbios 17, 28 diz, até o tolo, quando se cala, será reputado por sábio, e o que cerra os seus lábios por entendido. Provérbios 25, 11 diz que as palavras ditas a seu tempo é como maçãs de ouro em salvas de prata. E aí eu dou um aviso para os homens, cuidado com o que você fala com a sua mulher. Porque o homem pensa que a mulher tem o mesmo nível de reação que ele. O homem racionaliza, a mulher é mais emocional. Para você entender a diferença do homem para a mulher, é só você ver o ciclo menstrual. Em 28 dias a mulher passa por 4 estágios. E você tem ciclo de quê? De porcaria nenhuma. Então você quer agir e achando que a mulher racionaliza, eu sempre digo assim, tudo que você fala para a mulher entra por um ouvido, vai ao coração e pode sair pelo outro ouvido, mas pode ficar no coração. A maioria das coisas que uma mulher fala para um homem entra por um ouvido e sai pelo outro. E pode ficar no coração do homem. Pode. Você chamar, a mulher chamar, ou o homem, a mulher chamar o homem. Ei, rapaz, tá, deixa de ser bobão. Tá, valeu, legal. De nada, agora vai chamar a mulher. Você é boba. Ele me ofendeu. Ele me chamou de boba. Então, meu querido, a mulher não racionaliza como o homem. Então, cuidado com o que você fala com ela. Ela é diferente. Não tem uma palavra boa? Não tem uma palavra para a mulher? E tem uns homens, não é aqui na DVEC, não, é aí fora. Ela sabe que eu amo ela, ela me ama, eu amo ela, amo ela, sei lá. Ah, quando ela precisa, tem dinheiro. É, pô, você está confundindo o negócio, cara. Deus sabe se você ama ou não a ele. Sim ou não? Deus sabe. O que é adoração? O que é o louvor? É uma expressão do seu amor para Deus. Se Deus, que é perfeito, quer que você manifeste o seu amor em obediência, em adoração, imagina o ser humano. Eu sou casado há 46 anos. A Elisete não está aqui, ela está pregando lá no Paraná. Mas está aqui meu filho. Você sabia que tem gente que chega para a Elisete e diz assim... irmã Elisete, como é que é o pastor Silas na sua casa? Eu acho que tem gente que pensa que eu, na minha casa, povo abençoado do Brasil, xalepo, xalepo, xalepo. Eu acho que tem gente que pensa que os vídeos que eu gravo é o que eu sou na minha casa. Pergunta para minha esposa. A minha mulher é muito pacífica, muito sábia. Mas a irmã, ela já sabe o que é, mas a irmã está perguntando o quê? O que a irmã quer saber? Como é que o pastor Silas te trata? Pensando que eu sou os videozinhos que eu gravo para as redes sociais. A paz está por fora. Eu sou romântico. Sai fora, rapaz. Eu digo somebody love lá no ouvidinho dela. Deixa de ser trouxa, cara. É de ser bobo, rapaz. Hã? Isso é da mulher. Por exemplo, se minha mulher não me elogiar em nada de roupa, não muda nada pra mim. Mas aí eu, de vez em quando, eu vejo, ela bota uma roupa diferente, aí eu digo, hoje você tá mais bonita. Não diga que ela hoje tá bonita. Porque ela vai no centro das emoções, ele me acha feia. Hoje você está bonita. Não usa essa palavra, cara. Você hoje está mais bonita. Se você disser para uma mulher que hoje ela está bonita, jogou tudo por água. Ele me acha feia. Ele me acha feia. Rapaz, a mulher é diferente, cara. Não queira tratar a mulher igual... É você, da maneira que você racionaliza. Você tem que entender isso, meu chapa. Senão vai ficar feio pro teu lado. Quarto. Homem invejoso. A inveja é desgosto pelo sucesso alheio, pelo sucesso do outro. A inveja é desejo de ser, ter e fazer o que o outro faz. O invejoso, ele não quer uma coisa parecida com você. Ele quer o que você tem. Ele quer ser o que você é. Ele quer fazer o que você faz. Agora escute. O invejoso é marcado pela maldita comparação. O praga é essa. A maldita comparação. A Bíblia tem uma história no Salmo 73 de um homem justo que quase se desviou por causa da maldita comparação. Ele era justo e sofria, e via o ímpio que debochava de Deus prosperar. Aí você vai ver, é interessante. No Salmo 73, versículo 21, diz assim: o meu coração se azedou, amargurado. Sinto picadas nos rins. Olha, irmão, nós estamos falando aqui há mais de 3 mil anos, doenças psicossomáticas. A questão emocional, isso é provado, a ciência está aí. Várias doenças têm a ver com questões emocionais. Aqui, ó, está aqui. Provérbios 14, 30 diz que o coração... Com saúde é a vida do corpo, mas a inveja é a podridão dos ossos. Olha que coisa séria. No versículo 22 ele diz assim: assim me embruteci, nada sabia, era como um animal perante ti. Olha o que a inveja fez desse cara. Insensatez, ignorância, estupidez, falta de racionalidade. E ele vai dizer no versículo 2, quase que eu me desviei. Cuidado. Louve a Deus e agradeça a Deus pelo que você é e pelo que você tem. Porque cada pessoa, cada ser humano tem um valor para Deus. Não precisa ter inveja de nada. Você é filho do Deus Altíssimo e Deus tem bênçãos para você. Quinto lugar. O estressado. Escuta. A pessoa estressada é a perda do equilíbrio emocional, físico e mental. É produzido por trabalho demais, preocupação demais, pressão demais e perfeccionismo. O resultado é uma síndrome que hoje está na moda, burnout, que é o esgotamento, a síndrome de esgotamento profissional. Pessoas que trabalham o tempo todo e nunca descansam e nunca param. Esgotamento físico, mental e emocional. Não vive direito, não se alimenta direito, não dorme direito e também não tem relacionamento direito. Você pensa que isso é brincadeira? Eu tenho encontrado colegas pastores com essa síndrome aqui. Isso aqui, para sair dessa brincadeira, do burnout, não é uma coisa fácil. Não é brincadeira. Quando você está esgotado completamente, cuidado, viu, meu chapa? Você não é máquina. A Bíblia diz que Deus fez o mundo no sexto e no sétimo, o quê? Descansou. Por algum acaso Deus fica cansado? Isso é lei moral. Deus traz uma lei moral para o homem. Você não é máquina. Você tem que parar. Eu sou disciplinado, cara. Desde que eu sou garoto, que naquela época botava uns 15 a 16 numa Kombi para ir para Grumari. Com uma caixa de isopor, farofa, maionese quase estragada, arroz, groselha. E era uma ferra, era uma festa. Quem sabe faz a festa como pode? Você não pode ir para um hotel? Você não pode alugar uma casa? Mas você tem, olha, você está, a maioria aqui está no Rio de Janeiro. Pega a tua família, vai descansar, vai numa praia. Hã? A gente alugava a casa, eu é que ia ver a casa para não pagar a minha parte. Então eu ia ver a casa na região dos lagos, e eu é que via a casa. Então eu não pagava a minha parte. Casa de 2 quartos, sabe quantas pessoas na casa? 20. Tinha gente dormindo no banheiro. E eu ficava orando para o dono da casa não perguntar quantos iam. Aí eu aluguei uma casa, você já viu pobre, eu aluguei uma casa em Iguaba com piscina. Cara, pobre com casa com piscina, isso é o céu. Aí eu aluguei uma casa e eu dizendo, esse cara não pode, o preço estava bom, esse cara não pode perguntar porque eu não posso mentir. Aí acertei tal, paguei 20 dias de férias. Eu saía com a família do pastor Santos, né, meu sogro. E aí eu estou vendo, a casa tinha um muro com grades de ferro, você do lado de fora via dentro. Aí o pessoal diz assim, Silas, tem um cara contando quantos estão na piscina. O cara assim, ó. Quando eu olhei, eu falei, é o dono da casa, mamãe. Aí o cara chegou e disse, isso tudo está aí? Eu falei, tá, você é louco? Não, você não me disse o número que eu podia trazer. Eu tenho que entregar a casa sem problema. Meu irmão, era uma festa. Eu sempre saí de férias. Desde garoto, depois que eu casei, eu e Elisete, vieram os filhos, cada um no nível que pode. Para, o cara, tu vai morrer. E ela vai botar outro no teu lugar. E ainda vai usar o que você deixou, mané. Isso é sério que eu estou falando aqui, gente. Você está rindo? Eu sei o que é que eu estou falando. Sexto lugar. Tem esse tipo aqui que eu vou falar. Homens detestáveis, insuportáveis. Viu? Deixa eu falar uma coisa sobre isso aqui. Esse tipo de gente detestável, insuportável, incomodam, perturbam, ferem pessoas, invade o espaço das outras, não aprendem protocolo, não respeitam o espaço vital das pessoas. Esse é o tipo detestável e insuportável. Tem um provérbio 25:17 que diz assim: retira o teu pé da casa do teu próximo para que não se enfades de ti e te aborreça. Fica só dentro da casa dos outros, perturbando os outros, o tempo todo com o outro. Dá um tempo. Você sabia que tem amigos que não querem dividir com ninguém? Se você sair com outro, ele fica aborrecido. Se você for jantar com outro, ele fica de cara feia. Que porcaria é essa, meu irmão? A gente, sabe, mala sem alça, cheia de pedra em dia de chuva, carrega, e de papelão. Você tem que entender, tem que respeitar o espaço do outro. A Bíblia tem uma história da sunamita e do profeta Eliseu. Em 2 Reis, capítulo 4, versículo 10 e 15, ela constrói para o profeta um quarto, uma mesa, um candeeiro. A casa dela, mas ela faz um quarto para o profeta. O profeta manda chamar, ela chega na porta e para. Vai lá no texto. Ela respeitou aquele espaço vital. Só porque você faz um benefício para uma pessoa, você acha que pode invadir a vida da pessoa? Só porque é teu filho e é mais velho, você acha que pode invadir a vida dele? Você vai se tornar detestável e insuportável. Sétimo, pecador quanto mais. Pecar, todo mundo peca. A questão não é pecar, é você ser dominado pelo pecado. Pecado é transgredir a lei de Deus. A prova que todo homem é pecador é porque o homem morre e sente dor. O pecado está ligado à natureza humana chamada carne, que Jesus falou que é fraca. E tem três coisas que a gente tem que estar atento dessa nossa natureza, que está em 1 João 2,16. A cobiça da carne, a cobiça dos olhos e a soberba da vida. Cobiça da carne, tudo que atrai a nossa natureza. Cobiça dos olhos, aquilo que atrai com mais força. Três coisas principais: dinheiro, poder e sexo. E a soberba da vida, a deidade, a autossuficiência. Cuidado! Cuidado! Cuidado! O apóstolo Pedro, em 2 Pedro 2,19, diz: de quem alguém é vencido, do tal torna-se servo. Se o pecado te vencer, meu filho, você é servo dele. Eu nunca vou me esquecer, antigamente eu ia a muitos debates na rádio, eu estava num debate na 93 com o doutor Bacelar, esse cara famoso, muito famoso, doutor Carlos Bacelar, ateu e neurologista. Eu estava num debate com ele. E aí, no meio do debate, ele diz assim: veja como eu sou um perfeito idiota. Nunca vou me esquecer. Meu ouvido aguçou. Eu falei: opa, deixa eu ver qual é a deixa. Porque ele é ateu, confesso. Ele disse: vejam, eu moro no alto da Boa Vista. Um dia desse, meia-noite, eu acordei, estava chovendo, procurei o cigarro e não achei. Saí da minha casa, meia-noite e pouca, tive que descer o alto da Boa Vista, porque lá embaixo tinha uma lojinha que ficava aberta 24 horas, correndo o risco de ser assaltado. Fui lá comprar cigarro para me matar. Então eu sou um perfeito idiota, porque eu sei que essa praga me destrói, eu ainda risco a minha vida para me matar. Eu falei: obrigado pela deixa, que eu vou deitar e rolar aqui. Eu falei: o senhor acaba de comprovar um texto que está na Bíblia, 2 Pedro 2,19, de quem alguém é vencido, tal torna-se servo. É porque o senhor é dominado pelo poder do pecado. É o pecado que faz isso, é o erro. Deus não fez o homem para fumar. Deus não fez o homem para ser dominado. Eu contei aqui um dia, o rapaz que consertava portão na minha casa, portão eletrônico, portão com defeito. Um dia ele foi lá, portão deu um defeito. Aí foi lá, eu estava saindo, ele falou: ô pastor, deixa eu tirar uma foto com o senhor. Falei: um cara assim alegre, boa pinta para falar. Ai, pastor, eu vou na igreja, perto da minha casa, disse lá: oh, rapaz, Deus te abençoe e tal. Fui embora. Uma semana depois: pastor, O cara que conserta portão se enforcou. Eu falei, o que é? Sabe qual é a história? Ele não só consertava portão, como também fazia portão. Pegava o sinal para fazer portão, bet. Gastava os 30% que ele pegava. Então ele foi encurralado na hora que ele não tinha mais dinheiro para fazer o portão e se matou. O que é isso? É o poder do pecado que escraviza o homem. Qual é a solução? A solução está na Bíblia. 1 João, capítulo 1, versículo 7 em diante. Se andarmos na luz como ele na luz está, o sangue de Jesus Cristo, seu Filho, nos purifica de todo pecado. Se dissermos que não temos pecados, enganamos a nós mesmos, não há verdade em nós. Mas se confessarmos os nossos pecados, ele é fiel e justo para perdoar os pecados e nos purificar de toda a injustiça. O poder contra o pecado é Cristo, que liberta o homem do poder do pecado. O apóstolo Paulo, em Romanos, capítulo 8, versículo 2, ele diz: a lei do Espírito e vida em Cristo Jesus me livrou da lei do pecado e da morte. Não é o pastor, não é a igreja evangélica, é o poder de Cristo que liberta o homem do poder do pecado e torna você verdadeiramente livre. Agora eu vou virar o disco. Vamos para as características positivas. Que tipo de homem é você? O que eu falei aqui vale para as mulheres também. Mas escute isso. Eu espero que essas coisas aqui marquem a sua vida. O que eu vou falar aqui, eu espero que o que eu acabei de falar não seja a marca da sua vida. Mas o que eu vou falar aqui, porque é o que eu disse, pode acontecer. De vez em quando você fala coisa indevida. De vez em quando você se meter onde não é chamado. Hã? Isso pode acontecer. O que eu acabei de falar, podem ser fatos da sua vida, mas não marca da sua vida. Mas o que eu vou falar agora, a minha oração é que seja marca da sua vida. Primeiro, o texto que eu li do Salmo 37, versículo 37. Nota um homem sincero e considera o que é reto, porque o futuro desse homem será de paz. Que essa seja uma característica sua. Primeiro, a sinceridade e a retidão. Sincero, biblicamente falando, é o homem que tem um coração íntegro, puro, sem segundas intenções diante de Deus e dos homens. Tem aversão à hipocrisia. O termo hipócrita, né, é o artista, aquele que se passa por alguma coisa que não é. Tem pessoas vivendo no mundo da mentira, se passando pelo que não é. O homem sincero é limpo de coração, como diz Mateus 5,8. Bem-aventurados limpos de coração, porque verão a Deus. Limpo de coração é aquele que é transparente. Eu e você podemos maquiar o nosso interior pela linguagem verbal e gestual. Eu posso estar rindo para você e aqui dentro dizendo: morra, miserável. Tudo bem? Tomara que caia. Hã? Você pode maquiar através da linguagem verbal e gestual. O limpo de coração é aquele que manifesta o que é por dentro. Isso é a pessoa sincera. Pessoa reta, que age com justiça, integridade e honestidade. O resultado, como diz o texto, é vida de paz. Número 2, corajoso. Eu já defini aqui uma coisa. Qual é a diferença do corajoso para o medroso? Ambos sentem medo. Então, qual é a diferença? É que o medroso é dominado pelo medo. O corajoso, ele enfrenta o medo, ele resiste ao medo. Essa é a diferença. Corajoso é aquele, a pessoa corajosa, é aquele ousado, bravo em face do perigo. Esse é o corajoso. Espero que você seja. Terceiro, disciplinado. Disciplinado é aquele que se submete a regras, normas e autoridade. Esse é o disciplinado. Você veja uma coisa, seja no trabalho, seja no mundo espiritual, seja na vida. Se a pessoa não se submete a regras e a autoridade, vai querer dizer que não submete ao homem que vê, que submete a Deus que não vê? Vai enganar a quem, gente? Olha o que que diz. Quando a Bíblia diz em 1 Coríntios 14,33 que Deus não é Deus de confusão. A confusão está ligada à indisciplina. Depois no versículo 40, faça-se tudo com ordem e decência. A falta de ordem é ligada à indisciplina, não tem nada a ver com Deus. Quarto, que tipo de homem você tem que ser? Um homem visionário. Ver é com os olhos, visão é com a mente. É você ver além do dia, além dos olhos, é você ver o amanhã. Porque a mente humana tem a capacidade de criar imagens. A imaginação, aqui na minha mente, eu posso me ver lá na frente. Você está fazendo curso de direito e já está vendo advogando. Você está fazendo curso de direito e já se vê como juiz. Isso é o visionário. Uma pessoa que está à frente das outras. Ele vê o que ninguém vê. Lembra de Abraão e Ló? Começou a briga entre os pastores. Abraão chega e diz assim: ô Ló, escolhe para onde você quer ir. Se você for para a direita, eu vou para a esquerda. Se você for para a esquerda, eu vou para a direita. Está aí a terra na tua frente. Pode escolher. Abraão, ele não vê com os olhos, ele vê a promessa, ele vê pela fé. Ló, olha e vê as campinas do Jordão. Pô, que lugar legal. Ele vê o que tem na terra. Quem se arrebentou foi Ló. Porque Ló vê com os olhos, Abraão vê com a visão da fé. Vê além. Hã? A questão, meu irmão, é o seguinte: quem tem visão, vê o melhor quando tudo está pior. Neemias. O povo estava em miséria, a cidade estava destruída, ele viu aquilo reconstruído. Quem tem uma visão, vê o pior quando tudo parece melhor. Daniel estava no império da Babilônia, comida deliciosa, comida fenomenal, tudo oferecido a capeta, ele vê o que está por detrás. Porque quem tem bons olhos, quem tem uma visão da vida, não vê só coisa boa, ele vê até o que é ruim, que parece que é bom. Quem tem uma visão, isso é, quem tem uma vida visionária, ele vê a oportunidade que ninguém vê, igual a Davi, o exército de Israel tremendo. Davi disse: o que é que vão fazer o homem que derrubar esse cara aí? O rei vai dar riqueza, vai dar filha de casamento, vai isentar de IPTU, IPVA, imposto de renda, o cara e a família. Vou nessa. Enquanto eles estavam vendo um gigante, Davi estava vendo a oportunidade da vitória. Qual é a tua visão, cara? Onde é que tu quer chegar, meu irmão? Eu fico doido com esse negócio, rapaz. E aí, rapaz, você quer o quê? Estou aí, né, pastor? O que Deus quiser, tá bom, glória a Deus, aleluia, né? Nós estamos aí, né? Que nós estamos aí, o quê, rapaz? Onde é que tu quer chegar? O que é que você quer conquistar? O Salmo 115, versículo 16, diz que os céus são os céus do Senhor. A terra ele deu aos filhos dos homens. Não diz que ele deu a terra aos filhos de Deus. Isso aqui é um negócio sério. Os céus são os céus do Senhor, a terra ele deu aos filhos dos homens, isso é, a terra está aí para qualquer um ser conquistado. Então, você vê o cara que blasfema de Deus, o adúltero, o safado, o cachorrão, conquistando a terra. E você que é santo, que teme a Deus, que é fiel, não conquista nada. Por quê? Porque você quer que Deus faça aquilo que você tem que fazer pela competência e talento que Deus lhe deu. O que é que você quer conquistar? Onde é que você quer chegar, meu irmão? Quinto lugar, que tipo de homem você quer ser? Determinado. Determinado é o que decide firmemente. Três marcas do determinado: ele decide, ele toma atitude e estabelece. Esse é o cara determinado. O cara determinado é aquele que decide, toma atitudes e estabelece. Pode o pau quebrar, o couro comer, não vou desistir, vou seguir em frente. Oh, eu já contei aqui na igreja, sabe quantas vezes eu quebrei? 6 vezes. Eu quebrei 6 vezes, eu fiz 6 negócios e quebrei. Tinha gente da minha família dizendo, não faz nada com esse cara, não, ele deve estar amaldiçoado. Nunca botei culpa em diabo. Ah, diabo, capeta dos infernos. Olha aí. Não, eu quebrei por quê? Me meti em coisa que eu não sabia. Hã? Quebrei por quê? Porque pedi conselho a gente errada. Mas aprendi com aquilo que eu quebrei. Aprendi com meus erros. Não transferi para ninguém. Não acusei ninguém. Mas eu sou madeira de dar em doido. Quebrei uma. Fui para o segundo. Quebrei também. Fui para o terceiro. Quebrei também. Fui para o quarto. Quebrei também. Fui para o quinto. Quebrei também. Fui para o sexto. Quebrei também. Mas estou aqui diante de vocês hoje. Aprendi com meus erros. Sou determinado. Pastor, eu não sei o que eu vou fazer na minha vida. Eu quebrei. É mesmo, meu filho. Dá a volta por cima. Escolhe outra coisa. Eu fui mandado embora, meu Deus. O que eu vou fazer? Você chora, me engarra, rapaz. Tu é homem ou tu é o quê? Eu tô é rato. Vambora, rapaz. Levanta a cabeça, sacode a poeira. Não deu certo aqui, vai dar certo ali. Não consegui hoje, mas vai conseguir amanhã. Eu vou continuar lutando. Eu vou continuar trabalhando. Sexto lugar, que isso seja uma marca da sua vida, alegre. Sabe o que é uma pessoa alegre? É uma pessoa que sente, transmite e expressa alegria. Pessoa de bem com a vida. Para você ficar alegre, você movimenta 28 músculos. Para ficar com cara emburrada, 32. Quando você sorri e está feliz, é uma descarga de endorfina, o calmante natural. Diz para todo o teu organismo, está tudo bem com ele, está tudo bem com ela. Por que as mulheres vivem mais, em média, do que os homens? Porque sorriem mais. Você sabia disso? Você sabia que as mulheres, em média, vivem mais do que os homens? Porque sorriem mais. Já deu um sorriso hoje, meu irmão? Eu vou sorrir do quê, rapaz? Eu sou palhaço para ficar sorrindo? Rapaz, dá um sorriso aí, mostra os dentes aí, ô cara. Olha o que que Paulo fala de um cara que fez ele se alegrar, Onesíforo. Em 2 Timóteo 1,16, o Senhor conceda graça à casa de Onesíforo, que vindo a Roma me procurou, me achou e me recreou. Sabe quem era Onesíforo? Um Cláudio Duarte. O apóstolo Paulo não disse assim, o Senhor conceda graça à casa de Onesíforo, que vindo a Roma, não teve vergonha das minhas prisões, me procurou, me achou e deu uma rajada de língua estranha. E profetizou para mim, muito me recriou. Onesíforo era um contador de anedota gospel sem maldade. Ele foi contar caso para Paulo e Paulo deu gargalhada, rapaz. Olha aqui, meu irmão, estou falando de Bíblia, meu irmão. Não estou inventando história, não. Estou falando de Bíblia. Olha, eu levei muita gente para Israel. Eu devo ter levado em 30 anos... mais de 40 mil pessoas para Israel. E aí o dono da empresa me deu 4 passagens. Pastor, dá 4 passagens para o senhor passear na Europa. O senhor passear na Europa. 4 passagens. Eu não podia levar o Silas. Casado. Hã? Morando na América. Aí eu falei, quem eu vou levar? Tem que levar um casal. Lizete, quem a gente vai levar? Aí a Lizete, vamos ver. Aí eu me lembrei. Plim! Gidalt Alencar. Irmão de Jabes. Gaiato Mor. Eu levei ele e a Daisy. Porque é um cara alegre. Falei, Gidalt, tu quer ir comigo para a Europa? Nós vamos sair de Madrid, de carro, a Barcelona, de Barcelona ao sul da França, até Mônaco, depois Paris. Ele falou, já começou a gatice. Ele falou, isso é, você está querendo me comprar por alguma coisa? Olha o palhaço. Eu falei, deixa de ser palhaço, rapaz. Mas por que eu levei esse cara? Irmão, eu fui rindo. Eu fui rindo do avião... a Europa até chegar aqui. Esse cara fez tanta gaiatice. Esse cara fez tanta coisa, porque é da natureza dele. Você chama alguém para viajar contigo emburrado? Eu vou chamar esse cara aqui que é emburrado, é enfesado. E olha, eu tenho aqui uma passagem para você que é emburrado, enfesado, para me deixar mais aborrecido e mais enfesado com a vida. Eu vou te levar. Você quer andar com gente alegre ou gente triste? Gente que te faz bem ou que te faz mal? Alegria, meu irmão! Diga uma coisa boa, fala uma coisa boa, fala uma coisa engraçada, e vem uns que seus dos santos. Agora, eu tenho uma confraria, como eu digo, um grupo de pastores, somos 16. O mais novo na confraria tem 15 anos de amizade. O mais antigo sou eu, Ezequiel Teixeira, e o pastor que a gente chama de Paulão, Paulo Ramos. Nós três temos uma amizade de 50 anos. Então, uma vez por ano, eu saio com essa confraria. São 16 casais. E nós vamos para um hotel. Fizemos essa semana. A gente para tudo. Meu irmão, eu estou uma semana rindo. Porque é muito deboche. É muita gozação. É muita encarnação. Porque a gente é ser humano. Essa marca, na minha época, tinha os presbíteros. Sabe? E os diáconos, né? Um dia eu estava subindo na Honório Bicalho, eu com meus colegas da igreja. Eu tinha 15, 16 anos. A gente subindo as escadas da nossa primeira igreja. E aí tinha um desses na porta. Aí entramos rindo, cara. O que é que vocês estão rindo? Nós trememos. Parece que ser crente, ser santo, quanto mais carrancudo, quanto mais cara de enfesado, aí você mostra a sua santidade. Meu irmão, que conversa é essa, meu irmão? Seja alegre, meu filho, diga coisa boa, alegre tua família, conte caso. Agora, não estamos falando piada de maldade, não estamos falando de absurdos. Conta caso. Olha, tem um cara que eu pago também para viajar comigo. É o apóstolo Sérgio Paulo. É o cara que qualquer um que contar a piada que ele conta, ninguém ri. Mas quando ele conta, você dá gargalhada. Ele conta coisa sem graça que você ri, só pelo jeito de contar. É outro cara também. Por quê? Porque é agradável. Sabe se alegre, tem um monte de história. Outro cara que tem um monte de história, Silmar Coelho. Cláudio do... Meu Jesus. Essa é a turma que aconteceu. Não tem piada maldosa, mas tem conversa, tem brincadeira. Porque você é ser humano, rapaz. Sorrir faz bem à saúde. Ficar alegre faz bem à saúde. Sacode a poeira, rapaz. Tribulação você vai ter o tempo todo, meu irmão. Adversidade vai ter. Se alegre. Paulo estava preso e disse assim, ei, gente... Regozijai-vos no Senhor, regozijai-vos no Senhor. Se alegre aí, eu estou preso, mas eu estou por fora. Eu estou livre, eu estou cheio de alegria. Ei, você pode dar um sorriso aí? Você pode dar um brado de alegria, meu irmão? Sétimo, é aqui que eu pego os homens. Autoridade. Eu já falei aqui, já repeti, vou falar de novo. Há muito engano da questão do homem ser autoridade. Existem 7 funções da autoridade. Se algum homem pensa que a autoridade é mandar na mulher, você está por fora. Você não entendeu nada de autoridade. Quais são as 7 funções da autoridade? Promoção, provisão, proteção, lei, ordem, coesão e liderança. Isso aqui são as 7 funções da autoridade. Você é autoridade na sua casa? Você foi feito para proteger sua família. Você foi feito para promover sua família. Você foi feito para ser o primeiro provedor da família. Ei, tem filho rebelde? Não culpa a tua mulher, não. Se tem filho rebelde na tua casa, é porque você não tem autoridade, homem. Homem, não culpa a tua mulher não. Esse moleque desaforado é porque você não impôs a lei. A tua casa está de perna para o ar? Teu filho leva a garota para dormir no quarto dele? Ou tua filha leva namorado para dentro de casa? O problema é você, cara. É você. É você que lidera a sua família. Eu disse aqui de manhã e vou repetir. Eu já falo isso há muito tempo. Ter autoridade não é submeter a sua mulher, o teu capricho ao que você quer. Porque a Bíblia é tão... Eu estava falando para a menina, para a Ana, da Folha, que na Folha de São Paulo ela responde por uma área de contato com o mundo evangélico, reportagens do mundo evangélico. E eu estava falando para ela algumas coisas, que a Bíblia é fenomenal. A Bíblia fala que é o homem que ama a mulher e se sacrifica por ela. A Bíblia não pede a mulher para se sacrificar pelo marido, mas manda o homem se sacrificar pela mulher. E por que a Bíblia manda o homem amar a mulher? Porque a mulher devolve esse amor com uma força muito maior quando ela se sente que é amada. Quando a Bíblia fala da mulher obedecer ao marido, qual é o princípio? Como a igreja obedeceu ou obedece a Cristo? Alguém aqui tem algum problema de obedecer a Cristo? Você se sente ameaçado, subjugado por Cristo? Não. Você sente proteção. Você se submete à missão de Cristo. Essa é a ideia de Deus para o homem, para a mulher e para a família. Porque toda instituição que não tem princípio de autoridade, ela vai falir, ela vai quebrar. O princípio de autoridade não é o cara que manda mais, o que fala mais alto. É isso que você tem que entender. Se você é autoridade na tua casa, promoção, provisão, proteção, lei, ordem, coesão e liderança é tua. É tua, meu amado. É você o principal responsável por isso. É o homem, não é a mulher. É o homem. E eu disse aqui, se tem algum homem aqui nessa igreja que está batendo na mulher, denuncie esse cabra safado. Você não é obrigado aqui a apanhar de homem, não. E ficar calada. E aceitar isso. Você não é obrigado, não. Primeiro que se for membro da igreja, eu vou excluir do hall de membro da igreja. Primeira coisa que eu vou fazer. Se chegar aqui e vou dizer, irmã, a decisão é sua. O seu direito é ir lá denunciar ele na delegacia. Agora, se você acha que o que ele está fazendo é uma coisa que você quer suportar para ganhar, é problema seu. Não bota na minha conta. Não vem dizer, por que o senhor acha, pastor? O que eu acho, vai lá na delegacia e denuncia ele. Se você quer dizer o que eu acho. Isso é coisa séria, gente. Isso aqui é muito sério. Isso aqui é muito sério o que eu estou falando. Você não é autoridade para bater na sua mulher. Você é autoridade para tratá-la bem, promover. A minha esposa sempre foi muito pacata. Não gostava de falar. Mas eu sabia do potencial que ela tinha. Ela não gostava, ela tinha vergonha de falar em público. E eu comecei, não, você pode. Não, você conhece. Minha esposa lê muito, é muito bem preparada. Mais do que eu. Na área das ciências humanas. Nós estudamos juntos, fizemos o mesmo curso com especializações diferentes, mas Elisete dá um banho em mim. Elisete lê mais livros do que eu, muito preparada. E eu fui empurrando. Meu papel é promover a minha mulher. Não, você pode. Não, não fala assim. Hoje eu tenho que dizer, fala menos um pouco. Você dá o microfone para ela aqui para ver o que acontece. Entrega o microfone para aquela santa irmã, né? Eu brinco com ela, tu virou evangelista, querida, porque ela vai atender as nossas igrejas, viaja para cá, viaja para lá, vai para cá, vai para lá. Hã? Aí eu mexo com ela, está lá no Paraná, está pregando lá, vou me encontrar com ela quarta-feira lá. Mas eu que motivei a minha esposa, fala nada não, cala a boca, já não sabe o que é que você fala. Ou então, às vezes que ela falou e... No início, você, até quando eu comecei, você falha, você ainda não tem o domínio de falar numa plateia, de falar, fica nervoso, hein, e não coordena bem as coisas. Aí ela vinha para mim, eu não vou falar mais, eu falei tanta vez, não, você falou bem. Aí ressaltava as coisas boas e deixava as ruins de lado. Não, aqui, ó, isso aqui foi top que você falou. Hoje, meu irmão, sai de baixo. Você tem que promover a sua família, promover seus filhos. Você é até burro, tu não vai ser nada na vida. Que história é essa, rapaz? Você conhece a história do Dr. Miles Morrow? O homem mais inteligente que cruzou na minha vida? Morreu alguns anos atrás num acidente aéreo com seu avião no erro do seu piloto? Dr. Miles Morrow, da Bahamas. A Bahamas, até 1972, era a colônia da Inglaterra, uma ilha na costa da Flórida. uma nação de negros, era um entreposto de escravos. E nessa época, Miles Monroe, o professor dele era escocês e preconceituoso.

0: de dons que Deus colocou em você, você pode chegar muito mais longe. Deus vai te ajudar, mas você tem que decidir isso. Dr. Miles Monroe, estou dizendo aqui, o cara mais sábio e inteligente que cruzou na minha vida. Eu nunca vi um cara com tanta inteligência. Esse camarada, todos os livros dele nos Estados Unidos é best-seller. A última conferência que ele deu em Harvard, a maior universidade do mundo, conferência para o corpo docente, para professores. Ele falou 3 horas. E quando ele acabou de falar, foi aplaudido 5 minutos de pé. Uma inteligência, um cara, um gênio. Agora imagina, se ele chegasse em casa e a mãe dissesse, mas teu professor tem razão mesmo, tu é um idiota mesmo, tu é burro mesmo. Acabou. A insegurança ia dominar ele, não ia ser nada na vida, então cuidado com o que você fala. Eu morava, minha mãe mora até hoje, lá na rua Cândido Figueiredo, em Jacarepaguá. É uma rua que, da Jeremário Dantas para Nelson Cardoso. Então, eu saio da minha casa e chega na curva, você vê as montanhas em Jacarepaguá. Meu pai tinha um Fusquinha, eu era garoto, 12 anos. E quando meu pai chegava em cima, a gente ia no mercado, eu ia com meu pai. Ele chegava, quando o Fusca chegava na curva em cima, que a gente vê as montanhas, assim, meu filho, você pode chegar em lugares mais altos. Acredite em Deus, seja fiel. Vá para frente. Eu nunca vi meu pai dizer, rapaz, eu não sei o que, é que você vai ser não, hein? Você está me vendo aqui? Foi meu pai que me impregnou isso. Não tem medo de Xandão, não tem medo de PT, não tem medo de porcaria nenhuma. Foi meu pai. Se você estiver com a verdade, não tenha medo. Eu vou correr, que eu já vou terminar. O diligente é zeloso, dedicado, proativo, resiliente, pessoa que supera a crise, que supera obstáculos, que não tem medo de adversidade, pessoa que não é reativa, que se antecipa a problemas. Esse é o diligente. Em último lugar, eu espero que isso seja uma marca minha e sua, o temente a Deus. Temente a Deus é aquele que reconhece a soberania de Deus e se submete a ela. Temente a Deus é aquele que reconhece que é um pecador e é um dependente da graça de Deus. A síntese do que é temer a Deus, isso aqui é a síntese, é Provérbios 8:13. O temor do Senhor é aborrecer o mal, a soberba, a arrogância, o mau caminho e a boca perversa. Isso aqui é a síntese do que é um homem que teme a Deus. Sabe qual é o resultado? Provérbios 9:10 diz que o temor do Senhor é o princípio da sabedoria. Olha o que aqui diz o Salmo 112, do versículo 1 ao 3. Bem-aventurado o homem que teme ao Senhor, em que seus mandamentos têm grande prazer. A sua descendência será poderosa na terra, a sua geração será abençoada, riqueza e fazenda virá na sua casa, e a sua justiça permanece para sempre. Olha o que diz Provérbios 10, 27, que o temor do Senhor aumenta os dias. Olha o que diz Provérbios 14, 26. Afirme confiança e refúgio para os filhos o temor do Senhor. Olha o que diz Provérbios 14, 27. Diz que é fonte de vida para preservar dos laços de morte. Olha o que aqui diz Provérbios 19, 23. Que o temor do Senhor encaminha para a vida. E olha o que diz Provérbios 23, 17, 18. Não tenha inveja dos pecadores. Se no temor do Senhor todo dia. Haverá um bom futuro para você, a sua esperança não vai falhar. Oh, querido, reconheça que há um Deus nos céus, que está no controle e no domínio de todas as coisas, e que eu e você nos submetemos a Ele através de Cristo. Eu te garanto, eu vou voltar só para lembrar você, eu garanto para você que essas marcas da sua vida vão fazer você ser um homem diferente ou uma mulher diferente. Vou só repetir aqui: sincero e reto, corajoso, disciplinado, visionário, determinado, alegre, que tem autoridade, diligente e que teme ao Senhor. Assim sejam os homens vencedores da ADVEC. Posso ouvir um glória a Deus? Posso ouvir um...
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0: Bom dia, King Africa, DJ Mapuriza. São 6h44, 6h44, bom dia, Guaraguara, Nova Sofala, Bândoa, Massanzane, Shopping, Anica, na fronteira de Machapanda, Espoio, Soapo, Gorongosa, Caia, em Shopping, já disse, em Shopping, Shopping, Shopping. Minha matada tica, meu famício Dundo, bom dia, Beira. É sempre um grande prazer estar na sua companhia. Programa Cafeína, 6h44.
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0: Vamos agora conferir o tempo. O céu está um pouco limpo. Máxima para hoje 27 graus, a semelhança de ontem. Mínima a 19. Amanhã máxima 27, mínima 19, um dia de sol. Domingo máxima 25, mínima 19 graus Celsius. Previsão de aguaceiros. O Jornal Diário de Moçambique destaca na sua primeira página: transformação económica de Moçambique, segundo o Presidente da República. Energia ocupa a posição central da agenda do país. Outro título: na Assembleia da República, acórdão anula a eleição do segundo vice-presidente. O governo reforça provisão de água segura em Chemba. É mais um título que faz destaque nesta primeira página. Na última: devido ao fenómeno El Nino, 9 dos 15 distritos de Tete na iminência de seca severa. Ora, 9 dos 15 distritos da província de Tete estão na iminência de ser afetados por uma seca prolongada e severa em consequência dos efeitos nefastos do fenómeno El Nino, que provoca a falta de queda pluviométrica. O alerta foi ontem feito pela Secretária de Estado na província de Tete, Cristina Mafumo, quando precedia o lançamento da terceira fase do projeto de avicultura financiado pela mineradora Vulcan Moçambique no distrito de Motise. Outro título: Assembleia da República, Conselho Constitucional nula eleição para segundo vice-presidente. O Conselho Constitucional anulou a eleição de Carlos Tembe para segundo vice-presidente da Assembleia da República e determinou a reposição de Fernando Tomé John no cargo por inexistência de prévia e válida cessação das suas funções. A decisão consta do acordo número 5/CCC/2026 de 21 de julho, a que a Lusa teve ontem acesso na sequência de um recurso interposto por Fernando Tomé John, deputado da Assembleia da República, contra a resolução parlamentar que elegeu o Carlos Tembe para o cargo de segundo vice-presidente, ambos deputados do Podemos, maior partido da oposição naquele órgão desde as eleições de 2024. São estas notas que fazem destaque na primeira e na última página do Jornal Diário de Moçambique.

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1: São 6h49. Ouvi bem? 6h49.
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0: Isto para alguns é esquisito, só para aqueles que têm ouvidos educados. Bons apreciadores de boa música. É chamado de parceria B.B. King, Harold Clapton, Robert Cray e Jim Vaughan. São 7h20. Programa Cafeína aqui na tua preferida.
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1: Bom dia, minha 7h53. Hoje é quinta-feira, dia 23 de julho de 2026. O ano está a terminar, hein? Já vamos para o oitavo mês. Não vale a pena. Tudo bem em casa, tudo bem na rua, está a acompanhar o nosso programa, tudo bem no chapa, tudo bem na sua viatura, que coisa boa. Você acertou a melhor sintonia e a melhor companhia. É, acertou, é em grande.
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1: Muito bem. Ontem eu estive na Ponta G, no posto de saúde da Ponta G. O que eu vi? As enfermeiras atendem muito bem. Muito bem mesmo. Mas o grande problema de casa de banho. Casa de banho, posto de saúde da Ponta Geia, aquela casa de banho na Avenida Eduardo Mondlane, ali depois do Pavilhão de Esporto, né? Aquela entrada aí assim. Quando você está a entrar, tem umas casas de banho também, cheio de água de qualquer maneira, mas o que é isso? Servente está onde mesmo? Quem é responsável do posto de saúde da Ponte G? Casa de banho. Estou a falar de casa de banho. É um sítio sensível. Pequeno descuido, você já contrai bactérias. Quem é responsável do posto de saúde da Ponte G? Por favor. Serventes, vamos trabalhar, vamos manter as nossas casas de banhos lá nos hospitais, todas limpas. E fica bem, você entra lá, quer urinar, fica a olhar só para cima, quer dizer, só o facto do seu olhar lá embaixo é um problema sério. É preciso colocar produtos de higiene lá na casa de banho. Eu sinceramente entrei lá ontem, fui lá urinar, só olhei para cima. Uma grande vergonha. Grande vergonha. Grande vergonha. Não fica bem. Não fica bem.
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1: Ok, vamos lá aprender oito sinais. Oito sinais que mostram que você virou irmã do seu marido. A pior coisa é essa. Oito sinais que mostram que você já é irmã do seu marido. Oito sinais. Estão a dormir juntos, vivem juntos, parecem irmãos. Você deixou de ser esposa, deixou de ser esposo. Agora estão a fazer o quê? Só conversam. Primeiro sinal. Só conversam sobre contas, filhos e problemas. pai de Tony, escola, pai de Tony, arroz acabou, pai de, quer dizer, é? Só falam de contas, contas e problemas, vamos a falecimento. Hoje temos um assunto muito interessante. Mano Jorge, marido da Mana Rosa, com ela não colocou aliança, mas foi colocar a aliança lá fora, uma outra mulher. Com ela está há 15 anos, esta nova está há 5 anos. Mano Jorge. É a história de Mano Jorge, Mana Rosa. Você vai avaliar se é normal ou não. Então está aqui. Estão aqui os sinais. Que você virou irmã do seu marido. Primeiro sinal, conversam sobre contas, filhos e problemas. Segundo sinal, o carinho e os elogios desapareceram. Terceiro sinal, dorme na mesma cama, mas cada um vive no seu mundo. Como é bom dormir quando as coisas estão bem. Dormir ao lado de uma mulher, ei, anima. Quando esse tempo que está a fazer frio, você vai encostando e todos pelados. Ai, ai, ai. Mas como não anima quando você está a pensar na outra pessoa, outras coisas? Traz desgosto. Dorme na mesma cama, mas cada um vive no seu mundo. Por que estão juntos? Marca seu parceiro. Ou seja, é quarto sinal. O toque físico quase não existe. Há uma muralha. Está a se barrar. Um casal feliz e saudável, quando o relacionamento é saudável, dormem pelados. Salvo os dias em que a mulher está menstruada. Mas quando isso não acontece, dormem pelados. Aquela rentura anima. Quinto sinal, a intimidade virou algo raro ou inexistente. Sexto sinal. Vamos lá. Sexto sinal.

0: vai reunir-se com os órgãos de partido na província para avaliar o nível de preparação do importante encontro, reforçar a articulação entre as diferentes estruturas envolvidas e impulsionar as ações em curso, com vista a assegurar que estejam reunidas todas as condições para a realização da conferência. A deslocação contempla igualmente uma visita ao local que vai acolher a histórica reunião, permitindo ao secretário-geral interar-se do estágio dos preparativos logísticos e organizativos, bem como acompanhar de perto os trabalhos em curso nesta derradeira fase de organização do evento. O secretário-geral da FRELIM faz acompanhar nesta deslocação pelos secretários do Comitê Central para as Áreas de Administração e Finanças, Sónia Mucavel, Relações Exteriores, Ludmila Manguni, e Comunicação e Imagem, Pedro Guilice, bem como por outros quadros do partido. Para terminar, pelo menos 999 pessoas morreram devido à epidemia de ébola na República Democrática do Congo, segundo dados oficiais divulgados ontem pelo Ministério da Saúde deste país africano. A última atualização revela que até domingo foram registados 2.473 casos de ébola e que 999 pessoas morreram devido a esta epidemia. O surto declarado em 15 de maio, que evolui para a epidemia, é diferente da maioria dos anteriores, porque o vírus responsável não teve vacinas nem tratamento aprovados. Os ataques, portanto, à epidemia também matou mais pessoas a um ritmo mais acelerado do que qualquer outro surto registado, incluindo o de 2013 e 2016, considerado o pior da história, com mais de 11 mil mortos em pelo menos 28 mil casos, mas em 8 meses. A informação das 9 horas.
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1: Exatamente, começa assim o Breakfast edição número 4 da semana e como tem sido sempre, começamos com a música da semana e para esta semana escolhemos a música pertencente ao 20 Fingers com o título Amor Não É Para Doer, num dia em que a cidade da Beira registra uma temperatura máxima de 26 graus centígrados e de mínima 19. Até muito bem perto das 13 horas, você estará na companhia amiga de Luís Tima, ao microfone da rádio e nos cuidados técnicos, João Chuvo. Renovamos votos de continuação de uma excelente escuta, se tua Cidade FM, através da frequência 105.2. Estamos na internet.

aqui está esta música, Amor Não É Para Doer, pertencente ao 20 Fingers, na tua Cidade FM. E a nossa música da semana, na tua rádio, no Breakfast, edição número 4 da semana. Hoje é quinta-feira, estamos a 23 de julho de 2026. A todos aqueles que hoje fazem anos, eu quero felicitá-los pelo aniversário. Os meus parabéns e que esta data se repita por muitos e longos anos de vida. E dizer que hoje teremos uma estreia em exclusivo na Cidade FM, Calisto Ferreira com Salomé, só um cheirinho.

Exatamente, esta música vai estrear ainda hoje neste espaço Breakfast, edição número 4 da semana, em exclusivo em nenhum outro canal de rádio. Obrigado ao Maning Music, aí ao agente do Calixto Ferreira, Nelson Mazungaíra. Esta música vai estrear aqui na rádio, hoje, em exclusivo.

0: A partir de agora, o ouvinte Cidade FM é convidado a ligar para 87-99-39-048 e felicitar ao seu aniversariante do dia e também endereçar uma música especial ao aniversariante. O telefone já está a tocar. Quem é o primeiro ouvinte que está do outro lado da linha? Muito bom dia.
1: Agora é a minha vez.
0: Quer dizer, está ontem e hoje está sempre em primeiro lugar, o Fernando Mufundice.
1: É a experiência que conta,
0: não é?
1: Dima.
0: Exato.
1: Meu pai é o primeiro ouvinte de Moçambique.
0: Exato.
1: Não há como falhar.
0: Não tem como.
1: Vivi muita experiência ao longo dos anos, não há como falhar.
0: Exatamente. Então,
1: quando as coisas são primeiro, é para não perder a graça, né? Deixamos.
0: Exato.
1: Antes que eu me esqueça, eu queria pedir o título dessa música do fundo. Falaste outro dia, mas esqueci.
0: Esta música que eu estou a tocar?
1: Sim.
0: Ok.
1: Wana Wabantu.
0: Exatamente. Wana Wabantu pertence ao DJ VOG, ao lado de Dodo. VOG é um DJ natural da cidade de Tete.
1: É VOG?
0: VOG ao lado de Dodi. Dodi é angolano. Yeah. Exato. Wana Wabantu.
1: Tá bom, depois se eu conseguir vou dizer.
0: Vamos
1: o que nos interessa.
0: Então, o que nos interessa é saber se há um aniversariante do dia, quem é?
1: Aniversariante do dia é a mana Odília Kembe. Ela hoje faz mais um ano de vida. Quero lhe desejar feliz aniversário.
0: Okay.
1: E também deixo espaço para aquele que hoje completa mais um ano de vida. E não tem ninguém para lhe felicitar, eu me encarrego. Feliz aniversário, tenha tudo de bom, muita paz e saúde, são os meus desejos. A música, essa música é uma história contada na música, é da Eola Raúl. Haverá sinais.
0: Ok.
1: Eu gosto de escutar as músicas de cidade, não gosto de escutar Conguanha na rádio.
0: Músicas que ensinam alguma coisa, não é?
1: É, se formos a ver, essa história que é contada aqui é muito, muito bonita. Fora da superação.
0: Exatamente.
1: É. Fernando, também deixo essa deixa também para a filha do grande amigo meu, onde completou mais anos de vida.
0: Ok.
1: A menina Sofia José Gonçalves.
0: Ok.
1: E também a minha cunhada. A mana Marisa e Isabel, onde fizeram mais anos de vida. E parabéns, cunhada, parabéns, minha sobrinha. É a família do grande ouvinte de seu passado.
0: Ok.
1: Quero desejar as minhas felicidades.
0: Perfeito.
1: Que tudo corra bem, muita saúde para a menina que estuda mais, que quando crescer não depender do homem. O homem vai descobrir que uma mulher que não estudou. Não vai te dar dinheiro.
0: Exato.
1: Mesmo com problemas, não há problemas, já estamos habituados. Okay.
0: Estamos juntos.
1: Bom dia, tu fala. Bom dia, senta bem.
0: Fica bem. Lá foi o Fernando Mufundice a partir da Matola, na província de Maputo. Faça o mesmo, 87-99-39-048, é o número da tua cidade FM. O telefone toca e nós atendemos. Olá, muito bom dia.
2: Está sim, muito bom dia, mano Luiz Tima.
0: Esta voz é de João Mutende.
2: O próprio João Mutende.
0: Há muito tempo não liga para a rádio.
2: Mas sempre fico em sintonia, sou por causa de job, coro, não estava a dar espaço para pegar o telefone.
0: Exatamente. Fernando, João Mutende, a quem vai felicitar para o aniversário?
2: Eu parabenizar a filha do grande amigo José Gonçalves, que é a menina Sofia, como eu estou mais longe de vida, ontem. Desejo que tenha muita saúde, muito sucesso, bom estudo e tudo de bom para ele.
0: Perfeito. E a música para a sobrinha?
2: Sobrinha, pode ser a música de Neyma com tema Parabéns.
0: Ok. Neyma, Parabéns.
2: Parabéns.
0: O trabalho corre bem por aí, ou João Mutende?
2: Graças a Deus, está correndo a sintonia da 105, aqui não falha nada.
0: Exatamente.
2: Está correndo a graça, não sei do outro lado.
0: Está tudo bem, meu irmão, está tudo bem.
2: Que bom. Bom tempo que não vejo, mantimo.
0: Mas esses dias vou passar aí. Você sabe, eu sou amigo da família, né?
2: Exatamente.
0: Todos chamam as tropas aí.
2: Exatamente.
0: Então, daqui a dias eu venho aí a Mutende Print. Tenho assuntos a tratar aí na Mutende Print.
2: Mutende Print, sim, pode nos aproximar, sem dúvida.
0: Exatamente. Estamos juntos, meu amigo.
2: Tá.
0: Cidade FM 105.2, estamos localizados na Rua Major Sarpa Pinto, antigas instalações das telecomunicações de Moçambique. Estamos com 9 horas e 33 minutos em Moçambique. Ouvinte Cidade FM, você que está a participar do Espaço Parabéns. Primeiro vamos anotar aqui as músicas que vão sendo solicitadas e dizer que estas músicas irão tocar logo depois do Espaço a Cidade e o Munícipe. Vai acontecer às 10 horas aqui na tua rádio. Olá, ouvinte Cidade FM, muito bom dia.
3: Bom dia, como está?
0: Eu estou muito bem. De quem está voz e de onde se ouvir a rádio?
3: Aqui é Celestina da Chamba.
0: Celestina, está tudo bem por aí?
3: Está tudo bem, não sei aí no estúdio.
0: Aqui está tudo bem, está tudo ótimo. Então, quem faz anos?
3: Hoje é meu filho, ele está completando mais anos de vida hoje, Brian.
0: Brian, ok. E qual a mensagem que tem de deixar ficar para o Brian?
3: Desejo boa saúde para ele, amor e carinho e tudo de bom na vida dele. Deus, em primeiro lugar, possa pensar este filho amável, amoroso, inteligente e tudo de bom. Em termos de música, peço a música de Botoi, mas eu não conheço a tema, mas diz, eu sou de Quilimane, você é de Maputo, se conhecemos na escola de instituto.
0: Ok, eu vou procurar esta música, na verdade já ouvi esta música,
3: okay.
0: Os rapazes conheceram-se e tal, depois foram para Maputo, por aí, estou a ouvir a história, estou a perceber. Ok, estamos juntos então, Celestina.
3: Estamos juntos e para ti bom trabalho e a todos também que completam mais um ano de vida. Tchau.
0: Ouvinte 8799-39048 está à disposição, é o número da tua rádio. O melhor canal de rádio na cidade da Beira, isto é indiscutível. Não se pode falar mais disso, não se pode discutir isso. Estamos há 26 anos liderando a audiência. Eu tenho dito, rádios já muitas, melhor que esta, acredito que não. 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Ah, a sua Cidade FM, meu caro, não tem mais. O telefone toca e nós atendemos. Olá, muito bom dia.
4: Bom dia, Mandima, como está?
0: Eu estou bem, e do outro lado, como é que está?
4: Está tudo bem, graças a Deus.
0: Ok, como é que se chama?
4: Amélia, do Mercado Fixo de Mairo.
0: Ok, Amélia, baixa um bocadinho o volume do seu rádio.
4: Tá bom.
0: Ok. Uhum. Ok, agora tá bom. Então, a quem vai felicitar pelo aniversário?
4: Meus parabéns vai para todos que completam mais um ano de vida dia de hoje. Desejar feliz aniversário a todos.
0: Perfeito. E a música que vai endereçar a todos?
4: A música de Zoro Menezes e Sinembo.
0: Isaú, Menezes, Sinembo. Ok. É tudo, querida?
4: É tudo. Bom trabalho. Do outro lado, eu aqui também com minhas panelas. Desejo bom trabalho para mim mesmo.
0: Muito obrigado. Estamos juntos, querida.
4: Obrigada. Bom trabalho.
0: Tá. Estamos com 9 horas e 36 minutos em Moçambique. Acontece de segunda a sexta-feira, das 9 às 13 horas, o espaço Breakfast na tua Rádio Cidade. O melhor pequeno almoço é servido aqui na tua Cidade FM. O telefone toca e nós atendemos. Olá, muito bom dia.
5: Bom dia.
0: Bom dia. Seu nome e de onde se ouvir a rádio?
5: James, diretamente às vias.
0: Não percebi?
5: James. Também,
0: ok, James das Vias. James, a quem vai felicitar pelo aniversário?
5: É para mim mesmo, não completo hoje, mas sim amanhã, mas me adianto ainda hoje mesmo.
0: Ok. E então, qual a música que pretende ouvir?
5: Minha história, Sam Singer.
0: Ok, 20 Fingers com o tema Minha História.
5: Sim.
0: É tudo?
5: É tudo. Para ti, Sandrich, uma continuação de um bom dia.
0: Tá, tá, estamos juntos. Ouvinte Cidade FM, liga para 87-99-39-048, é o número da tua rádio para você felicitar ao aniversariante do dia. A todos aqueles que fazem anos, você tem este espaço para felicitá-los e também endereçar uma música especial. Um abraço a todos os homens dos Chapas que estão ligados à Cidade FM.

0: O telefone toca e vamos atender. Olá, muito bom dia. Está sim, bom dia.
1: Oi, bom dia, Nantino.
0: Bom dia, é o Juta Chicote?
1: É ele, sim.
0: Ok, Juta, está a ouvir a rádio de onde?
1: Está-me de casa, em Inhamizo.
0: Inhamizo, está tudo bem por aí?
1: Está tudo bem, graças contigo, hein?
0: Está tudo bem, está tudo bem. Ok, perfeito. Então, qual é? Quem é o aniversariante do dia?
1: É meu amigo de nome Diné. Diné Castro. Vou lhe desejar feliz aniversário. Que a data repita por muitos longos anos de vida.
0: Ok.
1: E sei que aquele amigo que ele é Diné, um grande talentoso de futebol. E haja sucesso na sua vida, tenha uma boa caminhada e longa vida. Tocando na música, procurando um projeto aí que streaming. É um tema impossível.
0: Ok.
1: Yeah.
0: Muito obrigado, estamos juntos.
1: Eu sou Mantino, obrigado.
0: Tata. Lá se foi o ouvinte Juta Chicote, o ouvinte assíduo também aqui da tua rádio Cidade, marca sempre a presença nos espaços interativos da tua rádio. 87993948 está à disposição. Para si que está a viajar na companhia da Cidade FM, tenha uma ótima viagem. Já agora o meu muito obrigado pelo facto de nos ter escolhido para fazer-te companhia nesta viagem. Ok, olá, muito bom dia.
2: Aqui, muito bom dia.
0: Bom dia, meu caro. Baixa um bocadinho o volume do seu receptor, ouça-me apenas do seu telemóvel.
2: Aqui, o nome é Dono Alberto John.
0: Ok.
2: Aqui, me encontro aqui na cidade da Beira, no bairro do 20º bairro. 21º bairro.
0: Ok.
2: Desejo muita felicidade para todos os aniversariantes que completam um ano de vida dia de hoje. E para pedido da música, gostaria de ouvir a música de o velho de nome Cami Passar da Memória. Giro Pinto com a música Vai Ficar na Manhã Mar.
0: Ok. Desculpa, ouvinte, eu não tenho aqui seu nome. Qual é o seu nome?
2: António Alberto Jaime.
0: Ok, António Alberto Jaime.
2: Sim, é a primeira vez que eu também estou a entrar no programa.
0: Ok.
2: Porque não tinha o um número e não tinha sabido como entrar.
0: Ok.
2: Agora mesmo assim, acho que vou ser um ouvinte, mais um número de um ouvinte.
0: Exato.
2: Na cidade de FM.
0: Perfeito. E nós damos as boas-vindas para si, tá bom?
2: Muito obrigado. Bom trabalho aí no estúdio.
0: Estamos juntos.
2: Para mais. Também mais um ano de vida da rádio também.
0: Tá. O telefone não para de tocar e nós vamos atendendo os nossos ouvintes. Olá, muito bom dia.
3: Bom dia, como está, mano Sérgio?
0: Aqui é Luís Timo. O Sérgio já está a descansar. Exato. Como é que chama, ouvinte?
3: Eu chamo Domingas Miguel Saraiva, falo da Guiné-Bissau.
0: Domingas Miguel Saraiva. A quem vai felicitar pelo aniversário, Domingas?
3: Já nem sei, vou dizer para o meu filho. Faz mais um ano de vida amanhã. Desejo parabéns para eles e vou escolher música de o Sadre que Colomera cantou.
0: Ei. Esta música.
3: Sadre, o título da música é Colomera cantou.
0: Deixa-me ver aqui se o nosso sistema tem esta música.
3: Certo.
0: Infelizmente, o nosso sistema não reconhece esta música. Não temos aqui.
3: Não tem, então. Estou pedindo música de Stanley Singer.
0: Qual é o título?
3: Tem um título de O Amor, esse novo, essa nova música.
0: Amor não é para doer.
3: Sim, sim, sim, o amor não é para doer, sim, sim, na minha.
0: Ok, tá certo então. Tamo juntos.
3: Ok, muito obrigado, bom trabalho.
0: Tá, tá. (87) 99 39 048 está à disposição e já estamos mesmo perto do fim aqui no atendimento às chamadas. Neste espaço, parabéns a você para hoje, quinta-feira. Olá, ouvinte, muito bom dia.
4: Bom dia.
0: Bom dia, seu nome, de onde ouvir a rádio?
4: Estou aqui no
0: fundo. Ok. Como é que se chama?
4: Roque Acácio.
0: Ok, Roque Acácio. Está tudo bem por aí, Mandruz?
4: Ah, está tudo bem. Nada de especial aqui, Mandruz.
0: Ok. Exatamente. Então, a quem vai felicitar pelo aniversário?
4: Estou para ligar para a minha filha, porque eu tenho uma Nome Rei, nome Raquel Roque.
0: Ok. E qual a música?
4: A música.
0: Não percebi?
4: Ela gosta de música de Eurydice Jack.
0: Eurydice Jack?
4: Sim, Eurydice. Eurydice Jack.
0: Eurydice?
4: Sim.
0: Epa, deixa-me lá ver se. Reconheço esta música aqui.
4: Ah, oh, sim, Eurydice Jack.
0: Ouvinte, eu não consigo localizar esta música.
4: Dá para pôr a música de Damaíja. Para quem é música de Damaíja?
0: Ok. Sim. Tá bom. Muito obrigado, então.
4: Ok, obrigado.
0: Tá, tá. Tamo juntos. Vamos atender mais dois ouvintes para encerrarmos as contas do espaço. Parabéns a você. Olá, muito bom dia.
5: Bom dia, mas...
0: Bom dia. Seu nome e de onde ouvir a rádio?
5: O meu nome é Alberto Xanqui Albino, e de um momento estou a ouvir a rádio do meu local de trabalho, que é na cidade, estou logo aqui na Baixa. Eu só queria parabenizar o meu querido amigo que fez mais de um ano de vida ontem, Júnior Domingo, e quero que tenha tudo de boa vida e saúde e prosperidade.
0: E qual a música?
5: E a música, que era a música do Cef, Dica dos Papoites.
0: Cef, Dica dos Papoites.
5: Sim, sim, sim, mano Estevam.
0: Ok, muito obrigado. Tamo juntos então.
5: Tá bom, tenha um ótimo dia. Até a próxima.
0: Obrigado. Lá foi mais um ouvinte. Vamos atender o último ouvinte para encerrarmos as contas. E saibam que as músicas irão tocar logo depois do espaço A Cidade e o Munícipe. Olá, ouvinte. Muito bom dia.
6: Olá, bom dia.
0: Bom dia. Seu nome e de onde estou a ouvir a rádio?
6: Aqui fala Áurea de Nhamizwa.
0: Áurea de Nhamizwa. Está tudo bem contigo, Áurea?
6: Sim.
0: Áurea, quantos anos tem?
6: 12.
0: 12 anos. A quem quer felicitar pelo aniversário, Áurea?
6: Como?
0: Quero felicitar a quem pelo aniversário?
6: Minha mãe.
0: Qual é a mensagem que tem de deixar ficar para a sua mãe?
6: Feliz aniversário, mãe. Te amo. Tenha mais
0: A tá bom. E qual a música que vai interessar a mãe?
6: Nair Nani Jesus está lá.
0: Ok, Nair Nani Jesus está lá. Ok, obrigado, Áurea. Tá bom?
6: Sim.
0: Fica bem. Exatamente, encerramos as contas para hoje. Nos passo parabéns a você. As músicas irão tocar a partir da, ou melhor, logo a seguir ao espaço A cidade e o munícipe aqui na tua Cidade FM às 10 horas. E hoje temos a estreia da música bem fresquinha de Calixto Ferreira. Me bate

Aí está Salomé, música de Calisto Ferreira, que irá estrear hoje na tua Cidade FM. A música chega com toda a exclusividade aqui no canal da Rádio Cidade. Por isso mesmo temos dito que este é o canal das grandes novidades. Este é o canal que está no top da audiência na Cidade da Beira. Quando se fala de rádio, só se fala da Cidade FM. E daqui a pouco vai estrear esta música de Calisto Ferreira, Salomé. Meba.

0: Aí está, Salomé, música de Calixto Ferreira, a estrear ainda hoje na tua Cidade FM. Fique deste lado para acompanhar esta grande estreia aqui na tua Cidade FM.
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Bom dia, ouvinte Cidade FM, bem-vindo ao espaço A Cidade Munícipe. Passa todas as quintas-feiras a partir das 10 horas aqui na tua rádio. É um espaço do Conselho Municipal da Cidade da Beira, onde trazemos aqui as atividades que são realizadas pelo município da Beira.

0: fizemos menção aqui na tua cidade FM. Já agora, muito bom dia, Sr. Luís Frederico, e é bem-vindo ao programa A Cidade e o Município.
1: Muito obrigado. Bom dia, ouvintes da Rádio Cidade. Bom dia, Luís Tima. E também a minha saudação extensiva aos funcionários do Conselho Municipal e uma saudação especial ao Presidente do Conselho Municipal da Beira.
0: Ok. E qual é a saúde da área de fiscalização neste exato momento, os trabalhos?
1: A saúde é muito boa, pese embora existam desafios, e esses desafios são naturais, são aqueles desafios resultante da própria natureza do trabalho em si, né? E a saúde está muito boa.
0: Exato. E vamos aí conversar um bocadinho sobre a área de fiscalização, sobretudo dos espaços cativos, também a questão da remoção das barracas que encontram-se em locais impróprios e que de certa forma também têm criado alguma desordem, sobretudo na postura urbana. Primeiro, eu gostaria que falasse aqui do Código de Postura Urbana para percebermos e depois partirmos para as questões a ver com os espaços cativos e também a remoção das barracas e outros.
1: Em relação à postura urbana sobre a ocupação do espaço, é preciso perceber de que o Código de Postura da cidade já prevê esta matéria desde o primeiro artigo do Código de Postura, que é a questão da ocupação dos espaços públicos. E é preciso fazer perceber e fazer entender aos nossos munícipes de que existem espaços públicos e esses espaços públicos, para serem ocupados, é necessário que exista uma autorização para a ocupação desses espaços. E é preciso também entender de que os espaços públicos, naturalmente os passeios, elas foram concebidas para o uso do peões, ou foram concebidas para peões. Significa que é o lugar pelo qual, onde o peão deve passar, e não o peão disputar exatamente o mesmo espaço com as viaturas, né, que é a estrada neste caso. Então é preciso perceber isto, isto já está previsto no próprio Código de Postura. E temos outra questão também que tem a ver com as cozinhas, por exemplo. Não é? Esta é uma outra matéria também que está contida no Código de Postura e pode muito bem visitar o artigo 21, e de que é proibido também fazer cozinhas, é extremamente proibido fazer cozinhas. Isto tudo também está previsto no Código de Postura. Não é? E entre outras matérias, não é, que são do âmbito do próprio município ou da área de fiscalização.
0: Uhum. E por falar destes locais como passeios, já notamos muitas vezes o Conselho Municipal numa campanha de retirada de vendedores informais ao longo dos passeios, mas isto realiza-se durante um período e depois as coisas voltam a acontecer, voltam a estaca zero. O que é que está a falhar nesse sentido?
1: Bem, não digo que alguma coisa esteja a falhar. É um trabalho de rotina que nós temos feito. O que é que acontece? A verdade é que nós temos vários fatores que são conjugados neste sentido, não é? Olhamos o fator de migração, de pessoas que saem de um ponto para outro. Olhamos a situação em que as pessoas querem fazer os seus negócios. E muitas das vezes temos pessoas que não olham muito o lugar para fazer o seu negócio. A verdade é que nós temos estado a fazer esse trabalho juntamente com os outros setores, neste caso estou a falar da Polícia Municipal, e estou a falar do próprio setor da fiscalização, e também temos o setor da indústria e comércio, que temos pautado pelas jornadas de sensibilização em princípio, né, para que as pessoas não ocupem estes lugares. E fazer-lhes entender de que estes lugares são lugares estritamente proibidos para sua ocupação ou para venda. E no fim do dia também fazemos esta retirada compulsiva, porque depois da sensibilização percebemos de que alguma coisa, em algum momento, as pessoas são renitentes e querem continuar a fazer negócios nesses sítios. E, como bem dizia, que como é um trabalho conjunto que tem sido feito com o setor de indústria e comércio, e o setor de indústria e comércio, o que faz? Depois de

0: fazermos a jornada, neste caso de sensibilização, então tiramos as pessoas para um lugar que é mais ou menos para a área interna do mercado, né? Porque retiramos as pessoas do passeio e colocamos no devido lugar que é dentro do mercado. Mas é verdade, à minha volta, as pessoas são. Quer dizer, eu digo que as pessoas às vezes são meio complicadas. A nossa meia volta em que já não tem nenhum fiscal, já não tem nenhum colega lá, e percebe-se que as pessoas tendem esta, quer dizer, têm esta tendência de voltar ao mesmo ponto, né?
1: Ok, e isto não tem a ver com falta de espaço nos mercados habituais, esta presença massiva nos passeios, nos principais mercados.
0: Eu não digo que haja falta de espaço dentro dos mercados. O maior problema é de que as pessoas pensam de que o único lugar para fazer negócio é na estrada. Não é porque os mercados. É verdade, pode existir uma situação em que temos um mercado que está superlotado, mas temos alternativas. Por exemplo, hoje o Conselho Municipal tem estado a abrir novos mercados para que as pessoas possam fazer lá os seus negócios. Mas, vezes sem conta, percebe-se de que as pessoas querem sempre a área da cidade, querem, dentro da área urbana, fazer o negócio. E sobretudo, acaba optando por fazer o negócio exatamente nos passeios, o que acaba colocando um desafio muito maior para o próprio Conselho Municipal, sensibilizarmos as pessoas e chamar-lhes a atenção de que não é um lugar propício para fazer o seu negócio. Então, isto tem criado constrangimentos muitas das vezes.
1: Exatamente. Senhor Luís Frederico, gostaria que falasse um bocadinho agora sobre os espaços cativos.
0: Sim, espaços cativos. São espaços que muitas das vezes nós destinamos para o estacionamento temporário de viaturas. E como devem perceber aqui dentro da área urbana, aqui dentro da cidade, em vários estabelecimentos que nós temos aqui, há de perceber de que sempre tem uma placa aí que é para o estacionamento de veículo. Mas esse estacionamento é temporário, não é definitivo. Não é? É preciso que se entenda isso, que é um estacionamento temporário. E também para a ocupação deste espaço sempre há antecedentes. O que tem que acontecer? É você, ou é o nosso empresário, o nosso munícipe, requerer ao presidente do Conselho Municipal, e nós temos a direção dos transportes que lida com este assunto. Então, a direção desloca para verificar exatamente o espaço, se é adequado para autorizar-se a ocupação daquela área. Não é? Este é o princípio, isto é o que acontece logo do princípio, não é? Então é autorizado, e quem autoriza é o Presidente do Conselho Municipal. Mas também, às vezes, quando temos situações em que, por exemplo, embaixo de um prédio, que muitas das vezes também não pode ser ocupado porque já temos um prédio e temos um conjunto de moradores, então aquela área não pode ser ocupada de qualquer maneira, não é? E não pode ser autorizada para a sua ocupação.
1: E por falar mesmo em prédios, temos notado em alguns prédios da cidade da Beira que há viaturas já avariadas e que os prédios se calhar estão próximo a uma via e tudo mais, e a viatura acaba ficando aí durante anos. Que trabalhos o Conselho Municipal tem estado a fazer? Porque é um local que eu acho que as viaturas não é um parque de
0: Não é
1: estacionamento.
0: um parque,
1: Não é um
0: sim.
1: parque de estacionamento. Que trabalhos tem sido feito por parte do setor da fiscalização? Porque é uma situação que vemos em muitos prédios aqui da cidade da Beira, viaturas que praticamente já não se usam.
0: De facto, este é um assunto verídico. Temos, de facto, estas situações em que temos embaixo dos prédios em que as viaturas já estão lá por muito longo tempo e muitas das vezes são viaturas avariadas e que elas já estão num estado de inoperância. E o que a fiscalização e a Polícia Municipal têm feito? Em princípio, pautamos pela sensibilização. Este é o princípio, não é? Pautamos pela sensibilização para que a viatura seja retirada daquele lugar. Mas há situações em que há persistência, em que mesmo dando aviso, dando a multa, a pessoa ainda continua a persistir ou continua a manter a viatura. Então, o que o Conselho Municipal faz é exatamente rebocar a viatura para o parque do estacionamento ou para as nossas oficinas no Conselho Municipal. Então é isto que nós temos feito. Mas também queremos chamar a atenção, né, aos que têm viatura já estacionadas já há muito tempo, para que possam retirar esses sítios, quer dizer, possam retirar esses vetores desse sítio, porque naturalmente não é um lugar para estacionamento. Nós temos parques privados. A única coisa que pode fazer é ou pegar a viatura e colocar dentro de um parque de estacionamento privado, que é para exatamente não criarmos embaraços, né, em relação ao estacionamento. Porque vamos imaginar, se você ocupa definitivamente o espaço, e este espaço em algum momento está reservado exatamente para moradores de um certo prédio, então fica um caos total, fica uma confusão muito grande, em que os moradores já não têm o direito de usufruir exatamente do seu espaço para estacionar as suas viaturas.
1: Uhum. Né? E qual a multa que se incorre em caso de não cumprimento?
0: O Código de Postura prevê a multa até 20 mil meticais.
1: Uhum.
0: Sim. Prevê a multa até 20 mil meticais, mas isto está sendo atualizado. Talvez só para citar o artigo 124 do Código de Postura, em que prevê-se exatamente a multa até... Sim. Até 20 mil meticais, sim.
1: Até 20 mil meticais,
0: sim.
1: Caso não se cumpra com os avisos que são certamente emitidos pelo Conselho Municipal, a área de fiscalização. Ok. E esta é uma situação recorrente a nível da cidade da Beira?
0: É recorrente. É recorrente. Temos muitas situações dessa natureza em vários bairros. Né? Temos viaturas já lá muito, quer dizer, que aparentam estar lá há muito tempo. Percebe-se logo que esta viatura aqui já está há muito tempo estacionada e que ela já está num estado de inoperância.
1: E não há esperança, né? De voltar.
0: Não há esperança de voltar a ser retirada. Sim.
1: Exatamente. Exato. Estamos em conversa com o Sr. Luís Frederico, zelador do Conselho Municipal da Beira. Estamos a olhar atentamente aqui a questão dos espaços cativos e também sobre a remoção de barracas nos passeios, código de postura urbana a nível da cidade da Beira. E nesta última parte, a falarmos aqui, sobretudo, das viaturas que são estacionadas por muito tempo já em estado, se calhar, já a não funcionar, neste caso, e também são chamados de atenção aos proprietários, aos moradores, que também, obviamente, são destes prédios, para que possam remover. Ouvinte Cidade FM, este é o espaço para você também ligar para nós, através do 87-99-39-048, se tiver alguma questão relacionada com os temas que estamos aqui a abordar neste cidade e munícipe com o Sr. Luís Frederico, pode ligar para 87-99-39-048 e deixar ficar aqui a sua questão. 87-99-39-048, este é o espaço para você, melhor, é o número para você ligar e deixar ficar aqui a sua questão sobre o tema que estamos aqui a debater, sobre a fiscalização, não é? E também espaços cativos, remoção de barracas, esse é o nosso assunto central. E, Sr. Luís, temos estado a ver já algum tempo algumas barracas, alguns takeaways com aquela escrita do Conselho Municipal da Beira, remover. Mas já passa 1, 2, 3 anos e estes contentores, estas barracas, não são removidos.
0: Sim, de facto, como já bem disse, já dizia, perdão, nós estamos a fazer um trabalho, nós estamos neste momento numa campanha exatamente de como poderia dizer isto, de tentar limpar os passeios, né?
1: Uhum.
0: Fazer com que os passeios exatamente sirvam para aquilo para os quais são é o seu fim.
1: Uhum.
0: Né? Então, nós estamos tentando fazer esse trabalho. É verdade que a primeira coisa que nós fazemos é irmos para o local e marcamos, que é para despertar a atenção ao proprietário, que precisa, que é necessário que seja removido dentro de 72 horas ou dentro do prazo normal que nós estipulamos para que seja removido. Mas é verdade que, em algum momento, há dificuldades também de remoção, porque encontramos situações em que o próprio, a própria caravana, neste caso, tem, o seu, tem bens da pessoa. Então, para não estragarmos aquilo que está lá dentro, acabamos levando este tempo. Mas, mesmo assim, acabamos retirando estas caravanas que estão nos passeios. Então, não só caravanas, também temos as situações das barracas, que também estão nos passeios. Por exemplo, neste momento agora estamos, por exemplo, na zona de Macurungo, né? No passeio de Macurungo, para quem puder passar lá, há de verificar de que também já chamamos a atenção, já informamos as pessoas, já sensibilizamos as pessoas para que possam retirar essas barracas e as caravanas que estão lá. Porque, naturalmente, como já tinha dito, o passeio está destinado exatamente para peões e não para exatamente colocarmos as barracas dentro dos passeios. E isso também automaticamente acaba transformando a cidade num aspecto não muito agradável, não é? Porque quem chega pela primeira vez pensa que a cidade da beira é tudo a mesma coisa e as coisas são assim mesmo.
1: Então, ouvinte Cidade FM, 87-99-39-048 é o número que o ouvinte Cidade FM pode ligar para deixar ficar a sua questão em relação ao tema aqui em debate. Mas agora, para a construção destas barracas, destas caravanas que vão ocupando esses espaços, como é que as pessoas têm-se tido contacto antes com o Conselho Municipal? As pessoas vão colocando, bate a cabeça, está lá, está a colocar? Como é que isso funciona?
0: Há de perceber uma coisa de que nesses sítios, são daqueles sítios em que as pessoas foram lá e colocaram as suas caravanas ilegalmente, sem a permissão do Conselho Municipal, sem a permissão da própria estrutura do bairro em que estiver esta caravana. Então, muitas das vezes são situações em que são colocadas à revelia. Aquela situação que, pronto, como eu já dizia, que, olha, existe uma série de coisas, uma série de fatores que conjugam para que haja este tipo de situações. Outra coisa é porque, pronto, não, as pessoas querem fazer seus negócios e muitas das vezes pensam de que o melhor lugar para fazer negócio tem que ser na estrada ou no passeio. Então, existem vários fatores que acabam contribuindo para esta situação.
1: E quais são os bairros que registram o maior número destas caravanas ocupando passeios e que já deram um número considerado de avisos para que se possa remover?
0: Eu digo que para a área toda da cidade, né, os bairros que estão mais próximos da cidade são os bairros com maior índice de caravanas que estão dentro do espaço, né, e um pouco mais para fora são casos raros, não é? São casos raros. Aquilo que também já dizia aqui, que parece que a preferência é estar dentro da cidade ou fazer negócio dentro da cidade, onde muitas das vezes pensa-se de que, pronto, quando já estou na cidade, facilmente vou fazer o meu negócio. Então tem esta tendência. Principalmente para esses os bairros que estão mais aqui próximo da cidade.
1: Ok. E ainda sobre a área de fiscalização, gostaria de saber também aqui, é um assunto que não está por dentro, mas gostaria de saber, em termos de infrações, quais são as áreas que mais se têm destacado?
0: Em termos de infrações, nós temos muito mais a área de construção. Né? A área de construção é uma das áreas que tem mais infrações, porque é natural que uma cidade que esteja a crescer e que haja muita construção, e muitas das vezes as pessoas acabam construindo exatamente sem licenças municipais. Nós temos estado a chamar a atenção para que as pessoas possam legalizar as suas obras, possam construir as suas obras com documentos necessários. E nós temos dito isso, temos sensibilizado sempre e temos equipas a todo momento no terreno, que é exatamente para verificar essas situações. Então, esta área de construção é uma área que tem mais infrações.
1: Isto acontece a nível dos bairros, zonas de expansão, aqui a nível da cidade da Beira?
0: Bem, eu digo que é toda a cidade da Beira. É toda a cidade da Beira, em que nós temos a Beira toda a crescer e há muitas construções, mas as áreas também de as áreas em expansão, ou as novas áreas em expansão, também contribuem grandemente com construções ilegais, né? Com construções sem as devidas autorizações.
1: E o que o Conselho Municipal tem feito? Temos estado também a notar e já reportamos algumas vezes em alguns bairros, algumas vias acabam sendo obstruídas porque as pessoas constroem ou até fazem machambas ao longo das vias, tirando aquilo que é assim, a circulação normal das pessoas.
0: Sim, isto é uma realidade. Muitas das vezes nós temos estado a sensibilizar também em torno desta situação, em que no meio de uma via as pessoas querem fazer as suas machambas lá, mesmo sabendo de que aquela área, aquele ponto, não é permitido para que se faça alguma atividade desta natureza, né? E nós chamamos a atenção neste sentido e também pedimos aos munícipes para que ajudem-nos, porque isto acontece muitas das vezes naquelas situações em que o município nem o secretário do bairro está lá para ver essas situações. Mas continuamos a fiscalizar essas áreas e pedimos também a colaboração dos munícipes, mais uma vez, para que possam comunicar a estrutura do bairro, neste caso o secretário do bairro, e a estrutura local toda, né, que há um ponto que está sendo fechado. Porque se se fecha uma via, fica muito difícil no dia seguinte para corrigirmos essas situações. E não só, muitas das vezes, quando vamos lá para pormos a coisa em ordem ou para corrigirmos a situação, temos que demolir uma coisa que foi feita lá. Talvez salvo a situação de uma machava, mas em algum momento podemos até encontrar uma casa já construída no meio da estrada. E quando acontece isso, o município não tolera, e não vamos tolerar, vamos demolir a obra que estiver lá construída.
1: E tem tido este contacto permanente, sobretudo com os secretários dos bairros, que eles, porque eles devem ser os primeiros a ver a situação antes que chegue a fiscalização?
0: Sim, este contacto é permanente. Fazemos esse contacto permanentemente para que as coisas possam correr como deve ser, para que também não haja construções no meio no meio de vias de acesso ou na estrada em si, não é?
1: Exatamente, estamos nesta conversa já a caminhar para a reta final com o Sr. Luís Frederico, que é zelador do Conselho Municipal da Beira. Ouvindo Cidade FM, pode ligar para 87-99-39-048. Caso haja alguma questão a colocar ao nosso convidado, caso haja alguma questão a colocar aqui ao nosso convidado, é só ligar para 87-99-048. Este aqui é o número da tua Cidade FM. Estamos aqui em contacto com a nossa central técnica. Parece que estamos com alguns problemas, mas vamos lá ver se conseguimos resolver esta questão para que possamos receber aqui as chamadas dos ouvintes da Rádio Cidade sobre o assunto em debate com o Sr. Luís Frederico, zelador do Conselho Municipal da cidade da Beira. Estamos aqui a falar da área de fiscalização, sobre espaços cativos e também a remoção de barracas nos passeios e código de postura urbana. E o que eu quero saber é que, se neste momento, ok, neste momento a indicação de que o telefone já está aí a tocar, vamos ao encontro deste ouvinte. Olá, muito bom dia. Olá, bom dia.
2: Bom dia.
1: Bom dia. Seu nome, de onde está a ouvir a Rádio Cidade?
2: Américo João.
1: Nome sabi?
2: Américo João da Munhalva.
1: Ok, Américo João, qual é a sua questão a colocar aqui ao senhor Luís Frederico?
2: Eu tenho uma situação de fiscalização. É que, às vezes, estamos a ver na televisão a demolirem casas já construídas. Mas quando estavam a construir o município, estavam onde? O que, que o município está a fazer até as pessoas construírem suas casas e se chegar a demolir, ver que não está um novo espaço? Por quê? Eu quero saber o que o município está a fazer para não demolir as casas. Obrigado.
1: Obrigado, Américo João. Vamos, aqui está este ouvinte. A questão é esta.
0: Muito obrigado. Quero agradecer a participação do Sr. Américo João. É verdade que levanta uma questão aqui que diz que levanta-se uma casa e o município chega lá e simplesmente vai demolir. Bem, eu queria dizer o seguinte ao Sr. Américo João: nunca se demole uma obra só por demolir, ou porque há essa motivação, é para termos que partir. Não. É que existe uma série de situações, possivelmente, nesta demolição que vai se fazer, possivelmente que o munícipe esteja em conflito, provavelmente com alguém. Provavelmente alguém tenha uma licença de uso e aproveitamento de terra sobre aquele mesmo espaço, e quando há essas situações, não tem como. O município é obrigado a ter que demolir e repor exatamente a legalidade, neste caso. Não é? E por essa razão chamamos a atenção de que quando se pretende erguer algum edifício, alguma moradia, é sempre bom anteceder com a documentação, para não se chegar em situações em que somos obrigados a ter que ir demolir a obra que já foi construída. Natural que é um pouco pesado, não é? Quando se fala de demolições ou quando se pretende ir demolir uma obra, não é? Mas a verdade é que não se demole uma obra só por demolir ou porque haja uma motivação para tal. Muitas das vezes há essas situações de conflito, porque quando há um conflito de terra, não tem como. É verdade que o município é obrigado a ter que ir lá, mas é verdade que há um processo, não é? Não é porque as coisas são feitas assim deliberadamente, há um processo que se cumpre. Por essa razão, o município tem o seu gabinete jurídico. Às vezes, pode-se dar o caso em que já tem uma ordem de demolição, não é? Então, esse processo todo é seguido, não é, escrupulosamente, para que se chegue até a esta fase da demolição.
1: E muitas vezes esta demolição acontece quando existe algum incumprimento na tramitação destes documentos.
0: Sim. O muito é preciso perceber é que, na verdade, as pessoas associam a fiscalização como se fosse, vamos lá dizer assim, quer dizer, um setor em que simplesmente vai lá para demolir uma obra e acabou. Não, não é bem assim. É preciso fazer perceber e fazer entender aos nossos ouvintes de que o município ou o setor da fiscalização, a sua missão não é para ir demolir as obras, né? É verdade que vai se demolir a obra enquanto existir alguma situação naquele lugar. E uma dessas é exatamente a falta de documentação, né? Ou possivelmente uma situação em que alguém ou existe alguém que tenha uso e aproveitamento de terra sobre um determinado ponto, um determinado espaço em que já lá foi construída, alguém à revelia decidiu construir o seu edifício naquele lugar.
1: Exatamente, já estamos mesmo no fim deste A Cidade e o Munícipe, edição desta quinta-feira, 23 de julho de 2026. A conversa com o Sr. Luís Frederico, zelador do Conselho Municipal da Cidade da Beira, sobre a remoção das barracas nos passeios em locais impróprios. Existe neste momento já uma data que o município vai levar este trabalho, vai começar a fazer este trabalho. Já começaram-se a fazer alguns avisos a estes proprietários que se encontram nesta situação.
0: Este é um trabalho permanente que o município tem vindo a fazer, particularmente a fiscalização tem vindo a fazer, juntamente com os outros departamentos do Conselho Municipal, a Polícia Municipal, a Direção de Indústria e Comércio. Este é um trabalho permanente que nós temos estado a fazer, exatamente para a retirada de barracas que estão nos passeios, mas a verdade é que nós temos antecedido isto com aquilo que eu já tinha dito antes, com os avisos, chamada de atenção, sensibilização. Sensibilizamos para que possa retirar a barraca num determinado espaço de tempo. Então, passado este tempo, o município vai lá e remove a barraca que está lá no passeio.
1: Perfeito. Para terminar, Sr. Luís Frederico, o que gostaria de deixar ficar em jeito de fecho deste nosso programa de hoje?
0: Em gesto de fecho, gostaria de pedir aos nossos munícipes. A cidade é de todos nós e precisamos manter a cidade muito mais linda, e só conjugando os esforços é que podemos manter a cidade muito mais bonita e linda. e é preciso que se evite construções nos passeios. É preciso que cada um de nós saiba que o passeio foi concebido para o peão e não para a construção de barraca. E se quiserem fazer um negócio, ou se quisermos fazer algum negócio, então temos que optar pelos mercados, não é? Até porque o município nos últimos tempos está a abrir novos mercados. Então vamos optar por esses novos mercados, vamos fazer os nossos negócios nesses sítios, para não colocarmos embaraços na via pública, neste caso, não é? Porque há muitas consequências que podem vir da situação em que, de uma situação, por exemplo, em que faz-se uma coisa ou constrói-se no passeio, não é? Podemos ter situações de acidentes e muito mais, e isto pode ainda mais custar muito para cada um de nós.
1: Exatamente. Fica assim o espaço hoje, a cidade e o município. Voltaremos a cruzar caminhos na próxima quinta-feira.
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São os pedidos feitos aqui no espaço. Parabéns a você da tua Cidade FM. Tal como havia dito, que iríamos tocar as músicas logo a seguir ao... a Cidade e o Munícipe. Estamos agora com 11 horas e 1 minuto. Moçambique, Extreme com Tema Impossível. Continuamos aqui a trazer as músicas que foram solicitadas neste espaço. E Twenty Fingers com a música Minha História, também uma delas que foi solicitada neste mesmo espaço. Vamos acompanhar esta e outras já a seguir. Estamos com 11 horas e 2 minutos. 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

Exatamente, encerramos assim as contas das músicas solicitadas no espaço. Parabéns a você. Edição do Breakfast para esta quinta-feira, 23 de julho de 2026. Dissemos que vamos estrear em primeiríssima mão música que acaba de chegar e pertence ao calor.

Cidade. 11 horas e 29 minutos em Moçambique, estimado ouvinte Cidade FM. Estreamos agora música nova de Calixto Ferreira, em primeiríssima mão aqui na tua Cidade FM. Salomé, da produtora Manning Music.

a estreia na Cidade FM, Calisto Ferreira Salomé. Você ainda vai ouvir com alguma frequência na rádio. 11h38. Vamos a continuar a ouvir música aqui na tua rádio. E agora vamos a ouvir esta Sim Senhora, pertencente ao DJ Cadu.

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Boa tarde, vamos às notícias das 12. O administrador do distrito de Chibabava, Sérgio Gove, assegurou que o surto da cólera que afetou recentemente aquele ponto da província de Sofala está sob controle graças às medidas de resposta adotadas pelas autoridades sanitárias. O Centro de Saúde do Posto Administrativo de Sena, no distrito de Caia, em Sofala, conta desde ontem com uma morgue com capacidade de conservação de 6 corpos. O empreendimento foi inaugurado pelo governador da província de Sofala, Lourenço Bulha, no âmbito da visita de trabalho àquela circunscrição administrativa. Outras notícias ainda sobre a visita do governador da província de Sofala aos distritos da província. Os habitantes do povoado de Lambani, no distrito de Xembe, em Sofala, já consomem água potável, mercê da entrada em funcionamento ontem do sistema de abastecimento do precioso líquido entregue pelo governador da província de Sofala, Lourenço Bulha. Vamos às notícias fora de portas. O presidente da Câmara Municipal de Nova York, Zohan Mandan, instou ao governo dos Estados Unidos da América a prender o primeiro-ministro de Israel, Benjamin Netanyahu, caso o governante visite o país, considerando-o um criminoso de guerra e o arquiteto de um genocídio horrível. Está completa a informação. Acompanhe o bloco mais alargado quando forem pontualmente 15 horas.

0: Aqui está a música do T-Rex com Tema Normal a passar na tua cidade FM. Ouvimos também na sequência a música pertencente ao Bispo. São sons que só passam aqui na tua rádio. Bispo trouxe-nos a música intitulada Placas, com participação do Ivandro. Estamos agora com 12 horas e 18 minutos em Moçambique. Vamos daqui a pouco sair ao comercial Cidade FM. 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
1: Aqui está esta música que pertence ao Anselmo Ralph com Já Fui. Ele esteve há pouco tempo entre nós na cidade da Beira para cumprir com mais uma agenda de espetáculo. E vamos a continuar a trazer a melhor da música, mais um som de Anselmo, neste caso Dose Duplas. Agora vamos ouvir Fim do Mundo. Quando estamos com 12 horas e 30 minutos já Moçambique, se a esta altura já se faz a mesa, um bom apetite ao almoço.
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1: E já agora quero também agradecer pela companhia, pelo facto de você estar ligado a nós.

É o Lisandro Coxa de Cabo Verde e nós estamos mesmo a caminhar já para a reta final deste Breakfast, edição número 2 da semana. Número 2 não, mas sim número 4 da semana. E vamos aqui nesta última hora trazendo músicas e daqui a pouco vamos trazer mais um clássico da semana. E para hoje vamos escolher o Nelson Freitas, que vai fechar o nosso espaço.

Aí está Nelson Freitas, o nosso clássico para hoje. O artista que irá fechar o programa Breakfast edição número 4 da semana. Este é o cantor, compositor luso cabo-verdiano, nascido em Rotterdam, isto na Holanda. É uma referência global no estilo kizomba, R&B, pop. E ele continua a carregar, a fazer muito sucesso nos dias que correm. E nós vamos continuar aqui a trazer as suas obras na Cidade FM. E Simple Girl é outra música do Nelson Freitas, gravado no Coliseu dos Recreios, uma das grandes casas de concerto em Portugal. 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

hoje. Chama-se Nelson Freitas e estamos aqui a trazer os grandes sucessos para a carreira deste grande músico cabo-verdiano. Depois do Simple Girl, vamos ouvir a seguir a Something Good. Quando estamos com 12:46 minutos em Moçambique, a caminho das 3 horas. Lembre-se que quando forem pontualmente 13 horas, damos... ou melhor, iremos trazer a edição número 4 da semana do Sintonia da Tarde com a Maria Estrela Hermínia para uma emissão super quente desta quinta-feira.

0: Aqui está este Kazangá, também live no Coliseu dos Recreios, uma das grandes casas de concerto em Lisboa, isto em Portugal. Chama-se Nelson de Freitas, convidou aqui o grupo onde tudo começou, os 4 Plus. Estamos agora com 12 horas e 55 minutos já Moçambique. Foi com muito gosto que estive na sua companhia desde as 9 até precisamente. Eu me despeço com esperança de voltar numa próxima oportunidade. Fique a seguir com a Maria Estrela Armínia a partir da 1 da tarde em mais uma edição do Sintonia da Tarde. Bom tem mel em mais uma música de Nelson Freitas. Tata, aquele abraço.
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3: Boa tarde. A polícia em Sofala mostra-se preocupada com a escalada de violência contra os mototaxistas na província. Acompanhe o desenvolvimento desta e de outras notícias na presente edição do Informativo da Cidade FM, referente a esta quinta-feira, 23 de julho de 2026. A edição e a apresentação estão ao cargo de Paulo MacArthur, com a sonorização de Jorge Barros. Tenha uma ótima escuta. Dissemos que a polícia em Sofala mostra-se preocupada com a escalada de violência contra os mototaxistas na província. Recomenda maior prudência, especialmente à noite, perante a onda de assaltos que são alvos. Em alguns casos, esses assaltos culminam em assassinato dos chopilistas, crimes praticados por indivíduos que se fazem passar por passageiros. Segundo o porta-voz de comando provincial da Polícia da República de Moçambique em Sofala, Honório Chimbo, os malfeitores, fingindo-se de passageiros, atraem os mototaxistas para locais isolados e cometem crime. Faz saber que a corporação está no terreno para prender os que estão por detrás dos assaltos e assassinatos de mototaxistas e apelam à colaboração popular.
4: A polícia tomou conhecimento dos dois casos de assassinatos que ocorreram na Vila Massane, na zona da 8ª Esquadra da PRM, a nível da cidade da Beira. Disto, de forma rápida, deslocámos-nos ao local, onde, em coordenação com o CERNIC e as autoridades de saúde, realizou-se a perícia e a remoção do corpo. Portanto, são casos criminais que preocupam-nos, nós, enquanto polícia, uma sociedade toda no geral. Estão a ser desencadeadas diligências com vista à identificação e localização dos autores. Importa frisar que estamos numa fase de instrução, é mesmo da responsabilidade do CERNIC, que está a desencadear ações de investigações, e acreditamos que a breve trecho teremos resultados operativos satisfatórios. Não vou aqui avançar com mais dados sobre o risco de colocar em causa aquilo que é a própria investigação dos casos ora mencionados. Queremos aí mais uma vez apelar aos mototaxistas para que preste atenção a alguns comportamentos estranhos e, quando possível, denuncie às autoridades todo movimento estranho, porque nós sabemos muito bem que os modos operandi dos criminosos são praticamente os mesmos. Eles muitas das vezes fingem ser passageiros em que estão em número de 12 ou 3, apanham as motorizadas, indicam um destino bem distante e que tenha pouca visibilidade e movimentação, geralmente em altas horas, e chegado no local eles simplesmente têm partido para agressões e vezes há em que acompanhamos na última semana.
3: O porta-voz do Comando Provincial da

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17 horas e 31 minutos. Boa tarde, estimado ouvinte. Seja bem-vindo a esta edição número 4 da semana de Viva a Cidade para esta quinta-feira, dia 23 de julho de 2026. E, caro ouvinte, seguimos com mais música a esta altura, mas antes vamos ao encontro da Montra Sonora e voltamos dentro de instante.

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0: Boa noite, estimado ouvinte, boa noite, seja bem-vindo a esta quarta edição do programa Ecos de Antigo para hoje, dia 23 de julho de 2026.
1: Muito boa noite, estimado ouvinte, boa noite, Carmen Albino, espero que estejam todos bem de saúde. Mas deixa eu perguntar, Carmen, como estás?
0: Eu estou bem a 80%, graças a Deus, mas até o fim do programa não acredito que vamos estar todos bem. E você como está?
1: Eu estou muito bem, graças a Deus, e trago aqui os 20% para completar.
0: Ok, que bom.
1: E cá estamos nós hoje, a dupla impecável,
0: assim,
1: acaba de entrar no teu recital para lhe trazer o melhor do conteúdo acadêmico, o melhor do conteúdo estudantil, nesta quinta-feira, dia 23 de julho de 2026, e temos muito, mas muito para lhe trazer no dia de hoje, né, Carmen?
0: É verdade, caro Vini, termos de agenda, falo de rubricas para esta edição de quinta-feira. Vamos acompanhar datas e fatos, conhecendo os fatos marcantes do dia 23 de julho. Vamos também acompanhar a rubrica Sugestão de Leitura, Obra da Semana. Vamos conferir também, caro Vini, a rubrica Saiba Mais, Giro pelo Mundo. Hoje é quinta-feira, vamos sair um bocado das salas de aulas. Vamos conferir também Gênio, Minuto Ciência e o nosso português. Esta é a nossa grelha do ar de rubricas para esta quinta-feira.
1: Então não lhe faltam motivos para poder ficar ligado ao Eco Estudantil, ao melhor do conteúdo acadêmico no dia de hoje. Hoje que temos em especial a rubrica Giro pelo Mundo e estamos à espera desta hora.
0: Já sabemos.
1: Oh, Carmen.
0: Já sabemos.
1: Mas enfim, temos muito, mas muito mesmo a lhe trazer, então fique desse lado.
0: Exato. Carmen, já sabe que o nosso programa não é só feito de rubricas, mas também de muita música variada, agradável aos seus ouvidos. E a esta altura, em gesto de saudação, vamos acompanhar a música pertencente ao Plutónio, com o seu tema Agradecido. Vamos acompanhar e voltamos dentro de instante.
2: Arena, vocês estão prontos para aprender o som agora, na hora? Pode ser ou não? Ok, isto é mais ou menos.

Mas ainda não acabou. Vocês estão prontos para cantar mais um bocadinho aqui? Estão prontos para cantar mais um bocadinho aqui? Ok. Então bora lá lembrar de novo. Só assim.

Acorda o final da música do Plutónio, agradecido, verdadeiramente, caro ouvinte, que estamos muito mais do que agradecidos por estar bem ligadinho à Rádio Cidade Baira 105.2 a esta altura, acompanhando o programa Constantino na sua quarta edição da semana. E a esta altura seguimos com a rubrica Datas e Fatos. Vamos juntos viajarmos até ao passado para acompanharmos os fatos marcantes do dia 23 de julho. E caro ouvinte, desde já desejamos a si uma ótima escuta.

Maitland é nomeado o primeiro governador de Malta, transformando a ilha de um protetorado britânico em uma colónia de fato. E anos mais tarde, estamos a falar de 1829, nos Estados Unidos da América, William Austin Bart patenteia o tipógrafo, precursor da máquina de escrever. E já em 1881, assinado em Buenos Aires, o Tratado de Fronteiras de 1881, entre Chile e Argentina. E já em 1921, criado formalmente assim que é, o Partido Comunista da China, no primeiro Congresso Nacional. E em 1940, o subsecretário de Estado dos Estados Unidos da América, Sumner Wells, emite uma declaração sobre a política norte-americana de não reconhecimento da anexação soviética e incorporação de três estados bálticos, Estônia, Letônia e Lituânia. E no dia 23 de julho, isto em 1952, o general Muhammad Naguib lidera os oficiais livres, formados por Gamal Abdel Nasser, o verdadeiro poder por trás do golpe, na deposição do rei Farouk do Egito. E em 1972, os Estados Unidos da América lançam Landsat I, o primeiro satélite de observação dos recursos naturais terrestres. E anos mais tarde, estamos a falar de 1980, Phan Thuan torna-se o primeiro cidadão vietnamita e o primeiro asiático no espaço quando voa a bordo da missão Soyuz 37 como um cosmonauta de pesquisa Intercosmos. E em 1995, o cometa Halley-Bopp é descoberto, torna-se visível a olho nu na Terra quase um ano depois. E anos mais tarde, isto em 2014, o voo 222 da Transasia Airways cai perto de Yuxi, em Penghun, durante a aproximação ao aeroporto de Penghun. 48 das 58 pessoas a bordo morrem e outras 5 pessoas no solo ficam feridas. E em 2018, um incêndio florestal na Grécia mata pelo menos 102 pessoas. É o primeiro incêndio florestal mais mortal da sua história. E por último, no dia 23 de julho, isto em 2022, a Organização Mundial da Saúde declara o surto de variola dos macacos como emergência de saúde pública de âmbito internacional. Estimado ouvinte, é desta forma que terminamos a rubrica Datas e Fatos para hoje, onde estivemos a acompanhar os fatos que marcaram esta data no passado.

Pois é, caro ouvinte, 18 horas e 15 minutos, conferimos a rubrica Datas e Fatos, conhecemos os marcos do dia 23 de julho e a esta altura seguimos com mais composições musicais. Vamos ao encontro da música dos Calama com o seu tema Pudo Vrai. E até já.

0: Conferimos aí a música pertencente aos Calamas com o seu tema Pudivrai. A esta altura, Sebastião.
1: E esta altura nos damos seguimento ao programa Eco Estudantil referente a esta quinta-feira e vamos acompanhar agora a rubrica Sugestão de Leitura.

0: Cordiais saudações, estimado ouvinte do programa Eco Estudantil. Seja bem-vindo à rubrica Sugestão de Leitura. Hoje vamos explorar um pouco mais a obra pertencente ao João Paulo Borges Coelho, intitulado Narração Noturna. Esta obra é um romance e retrata a história de José Fernandes Júnior, o Chipaz, que nasceu por volta de 1872. Entrou para a escola primária em Tete em 1880, sob a proteção do padre Vitor Courtois. Estudou no Colégio Jesuíta do Bom Jesus, em Quelimane, entre 1886 e 1888. De 1889 até 1918, foi cobrador de impostos, caçador de elefantes e administrador de prazos de companhias e de particulares. A partir desta altura, tornou-se agricultor e criador de gado, numa época em que agricultores europeus abandonavam a região por falta de mercados e vias de acesso. As dívidas e a mosca de Tete levaram-lhe terras e gado. Em 1936, uma doença paralisou-lhe as duas pernas. Escreveu vários textos que o habitaram a uma modesta pensão do Estado colonial, nomeadamente Divagações Históricas sobre o Distrito de Tete, Nota Histórica sobre o Distrito de Tete, Narração do Distrito de Tete e Comunicação do Indígena José Fernandes Júnior. Residente no posto administrativo da Chuta, acerca do alemão Carlos Wyss. Em 1956, foi condecorado Cavaleiro da Ordem do Império Colonial Português pelo presidente Craveiro Lopes. Faleceu em 5 de outubro de 1965. E foi sepultado na Serra da Chuta. Apesar dos rumores a respeito da sua existência, a caixa dos papéis nunca chegou a ser encontrada. E agora vamos deixar um excerto do último parágrafo da obra de João Paulo Borges Coelho, intitulado Narração Noturna. Em volta à vegetação já quase rasa das alturas, lá embaixo a vastidão da planície semeada de pequenas aldeias, Moese dá uma última vista de olhos aos papéis de José Fernandes e conclui que há sempre mais do que uma maneira de contar a história das coisas, mais do que uma maneira de as viver. Foi esse o dilema do Chipaz e começa a escavar o chão para semear ali a caixa dos papéis. E o livro termina afirmando que escrever um texto a pedido das autoridades não é um privilégio concedido a qualquer um. É preciso, da parte do velho, reconhecer isso mesmo, mostrar-se agradecido e, evidentemente, cumprir com o prazo que vai ser estabelecido. E por cima de tudo isto, outro argumento importante, o de saber escrever. Contam-se pelos dedos os pretos que com o velho sabem escrever. Aliás, com a idade a que ele chegou, pode mesmo dizer que não há mais nenhum em toda Chuta. E acerca do autor desta obra, é importante dizer que João Paulo Borges Coelho é historiador e escritor de ficção. Tem obras publicadas em Moçambique, Portugal, Itália, Brasil e Colômbia, e textos antologiados em muitos países. Várias obras suas foram distinguidas, nomeadamente com o Prêmio Craveirinha, As Visitas do Dr. Valdez, o Prêmio Leia, O Olho de Herzog, por duas vezes o Prêmio BCI na obra intitulada O Olho de Herzog e Pontageia, e o segundo lugar do Prêmio Oceanos na obra Museu da Revolução. Estimado ouvinte, desta forma que terminamos a rubrica Sugestão de Leituras para esta semana, onde estivemos já a conhecer um pouco mais da obra pertencente a João Paulo Borges Coelho, intitulado Narração Noturna. Eu me chamo Sebastião Sarmento e prometo voltar numa próxima oportunidade ou com mais novidades. Boa noite.
1: 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Pois bem, caro Vinta, conferimos a rubrica Sugestão de Leitura, obra esta que corre durante a semana e pertencente
0: a João Paulo Coelho, com intitulado Narração Noturna.
1: É verdade, caro Vinta, a esta altura nós seguimos com mais música, vamos ao encontro do Seftans com o tema Casamento. Ótima escuta.

Estimado ouvinte, estamos de volta depois de termos acompanhado esta composição musical pertencente ao Seftanz com o título Casamento. E nós damos seguimento ao nosso programa Ecoestudantil referente a esta quinta-feira, 23 de julho. Vamos agora àquela rubrica, estimado ouvinte, que lhe traz curiosidades. Sim, fatos curiosos, fatos que acreditamos nós que, estimado ouvinte, não tem ainda conhecimento, mas através do programa Ecoestudantil vai ter conhecimento. Vamos agora acompanhar a rubrica Saiba Mais. Hoje vamos saber sobre o papel. Sim, estimado ouvinte, sabia que o papel pode durar até 1000 anos? É, eu também não sabia, mas vamos acompanhar agora.

0: cordial e saudações, estimado ouvinte do programa Eco Estudantil. Seja bem-vindo à rubrica Saiba Mais. Estimado ouvinte, sabias que o papel pode durar mais de 1000 anos? Sim, quando pensamos em papel, normalmente imaginamos um material frágil e fácil de rasgar. No entanto, o que muitas pessoas não sabem é que um papel de boa qualidade, fabricado com fibras resistentes e conservado em condições adequadas, pode durar mais de 1000 anos. A sua durabilidade depende principalmente da forma como é armazenado. Ambientes secos, frescos, com pouca exposição à luz solar e protegidos de umidade, do fogo e de insetos são fundamentais para preservar documentos durante séculos. Prova disso são manuscritos medievais, mapas antigos e documentos históricos que ainda hoje podem ser consultados em bibliotecas, arquivos e museus de diferentes partes do mundo. Graças à resistência do papel e aos cuidados na sua conservação, esses registros permitem conhecer a história, a cultura e as descobertas das civilizações passadas. Mesmo com o avanço da tecnologia, o papel continua a desempenhar um papel importante na preservação da informação. Ficheiros digitais podem perder-se devido a falhas em discos, vírus informáticos ou formatos que deixam de ser compatíveis com os computadores modernos. Já um documento em papel, quando bem conservado, pode atravessar gerações se depender de eletricidade ou de qualquer equipamento para ser lido. Por isso, especialistas em preservação do patrimônio defendem que a combinação entre arquivos digitais e documentos em papel continua a ser uma das melhores estratégias para garantir que informações importantes cheguem a futuras gerações. Estimado ouvinte, com este fato podemos aprender que alguns dos livros e manuscritos mais antigos do mundo têm centenas e até milhares de anos e continuam legíveis, mostrando que o papel, quando bem cuidado, pode vencer a passagem do tempo. Estimado ouvinte, é desta forma que terminamos a rubrica Saiba Mais de hoje, onde ficamos a saber que o papel pode durar mais de 1000 anos. Eu me chamo Sebastião Sarmento e prometo voltar numa próxima oportunidade com mais novidades. Boa noite.
1: Eu aqui dum. A ficar interrogada, não é? O papel pode durar mais de 1000 anos. Olha, eu não sabia.
0: É, realmente, mesmo eu também, quando fazia as pesquisas ali, fiquei boquiaberto por não saber mesmo desta curiosidade, mas sim, dura mais de 1000 anos, quem diria?
1: Quem diria, é verdade. Pois bem, caro ouvinte, a cada edição do Eco Estudantil, a cada edição também de Saiba Mais, nós aprendemos muito e é de louvar este conhecimento que temos consumido aqui neste programa. E a esta altura, caro ouvinte, nós vamos acompanhar mais uma composição musical para já, Yuri da Cunha, C4 Pedro, de Alma na Paixão. Até já.

De alma na paixão, este é o título da composição musical que acabamos de acompanhar aqui pertencente ao C4 Pedro, na companhia de Yuri da Cunha. Estimado ouvinte, chegou aquele momento, um dos mais esperados do programa Ecos da Antiga. Vamos viajar, sim. Agora está na hora de apertar os cintos e vamos viajar para um lugar próximo daqui, sim. Vamos viajar ao local em que tem um dos maiores e melhores parques, em termos de que preservam os animais. Vamos viajar àquele Parque Nacional do Gorongosa, sim. E vamos viajar ao distrito de Gorongosa. Então, estimado ouvinte, é mesmo aqui na província de Sofala. Vamos aqui viajar com a nossa querida colega Neuzia Jorge Mavunja. Acompanhe-nos, voltamos já já.

Olá, amigo ouvinte, seja muito bem-vindo à rubrica Giro pelo Mundo, um espaço onde viajamos por diferentes lugares para conhecer a história, cultura, economia e suas particularidades. Hoje, a nossa viagem leva-nos até o distrito de Gorongosa, localizado na província de Sofala, no centro de Moçambique. Esse distrito é conhecido pela sua riqueza natural e pela sua grande importância para a conservação da biodiversidade. O distrito de Gorongosa localiza-se na província de Sofala e apresenta uma grande diversidade de paisagens naturais. O clima da região é predominantemente tropical, com períodos de chuva e seca que influenciam as atividades desenvolvidas pela população. Um dos elementos que mais se destaca nesse distrito é o Parque Nacional de Gorongosa, considerado uma das áreas de conservação mais importantes do nosso país. O parque abriga diversas espécies de animais e plantas, como elefantes, leões, búfalos, antílopes e várias espécies de aves. Além da preservação da vida selvagem, o parque desempenha um papel importante no turismo e no desenvolvimento da região. A economia local baseia-se principalmente na agricultura, pecuária, pesca e comércio. Muitas famílias dedicam-se ao cultivo de milho, arroz, mandioca, feijão e outros produtos agrícolas destinados ao consumo e comercialização. No aspecto cultural, a população preserva tradições, danças, músicas e costumes que fazem parte da identidade local. Estas manifestações culturais representam valores transmitidos de geração em geração e fortalecem a ligação entre as comunidades. Ao terminarmos a nossa viagem de hoje, percebemos que o distrito de Gorongosa possui grande importância devido à sua riqueza natural, atividades econômicas e diversidade cultural. Conhecer lugares como este ajuda-nos a valorizar as riquezas existentes em Moçambique e compreender melhor a diversidade do nosso país. Chegamos ao fim de mais uma edição da rubrica Giro pelo Mundo. Obrigado por continuar ligado. Meu nome é Neuza Mavunja e até a próxima. Música.

Muito obrigado, Nélsia Jorge Mavunja, ela que foi a nossa condutora de hoje, a nossa motorista que nos levou mesmo a visitar o distrito de Gorongosa, o distrito em que tem o Parque Nacional de Gorongosa. E nós agradecemos assim que é por ter nos levado nesta viagem gratuita. E é mesmo aqui no Ecos de Antio, para o local em que nós podemos viajar sem precisarmos de pagar. E nós damos seguimento ao nosso programa Ecos de Antio. Vamos agora acompanhar mais uma composição musical. Sim, agora vamos dançar um pouco na voz do Mr. Bao e nós voltamos já já.

0: Pois bem, caro ouvinte, 18h45, acompanhamos a música do Mr. Bawaz Canarelho Beats, coma. E antes conferimos a nossa viagem, não é? Que é a rubrica Giro pelo Mundo.
1: Realmente, onde a Nélsia Mavunja nos levou a conhecer o distrito de Gorongosa.
0: É verdade, caro ouvinte. E já que o nosso programa continua, nós, a esta altura, depois de acompanharmos esta composição musical, vamos ao encontro de mais rubricas para já. Novamente, a Nélsia Mavunja, ela que vai trazermos a rubrica Gênio. Vamos acompanhar, saber de quem a Nélsia vai falar esta semana. Vamos conhecer a vida e obra desta figura. Até já.

Olá, amigo ouvinte, seja muito bem-vindo à rubrica Genes Moçambicanos. Bom, dizer que Moçambique é o berço de grandes talentos que contribuíram significativamente para a cultura, a ciência e a educação e o desenvolvimento do país. Nessa rubrica Genes, vamos conhecer a vida e obra de José Craveirinha, uma das figuras mais importantes da literatura moçambicana e africana. José Craveirinha nasceu a 28 de maio de 1922 na cidade de Maputo, considerado o maior poeta moçambicano. Destacou-se pela sua capacidade de retratar, através da poesia, a identidade cultural do povo moçambicano, a valorização das raízes africanas e a luta contra a opressão colonial. Ao longo da sua carreira, publicou diversas obras que marcaram a literatura moçambicana, entre as quais se destacam Xigubo, 1964, Karingana Wakaringana, 1974, Sela 1, 1980, Maria, 1988, Babalaza das Hienas, 1997, e A Mina e os Outros Contos, 1997. O seu talento foi reconhecido nacional e internacionalmente. Em 1991, tornou-se o primeiro escritor africano a receber o Prêmio Camões, a mais alta distinção da literatura em língua portuguesa. A sua obra continua a ser estudada e admirada por leitores de várias gerações. José Craveirinha deixou um legado inestimável para Moçambique e para o mundo. Através da sua escrita, ajudou a preservar a cultura moçambicana e a afirmar a identidade do seu povo. Reconhecer a sua trajetória é reconhecer a importância da literatura como instrumento de educação, consciência e transformação social. Que a sua história continue a inspirar os jovens moçambicanos a valorizarem o conhecimento e a cultura e o talento nacional. Meu nome é Neuza Jorge Mavunzo, obrigado por continuar ligado aqui na rubrica Genes. Até a próxima!

Estamos de volta, estimado ouvinte, depois de termos acompanhado aqui a rubrica Gênios na voz de nossa querida colega Neuza Jorge Mavunjo, onde esteve a falar deste grande escritor e poeta José Craveirinha. Sim, ele que contribuiu bastante para a literatura moçambicana, é um dos conhecidos e considerados poetas maiores, então há que conhecer, é importante conhecermos a vida e a obra deste grande homem, deste grande poeta, José Craveirinha. E para já damos seguimento ao programa Eco Estudantil e vamos escutar Mr. Bao, com o título O Tome Lawa Nuna. O Tome Lawa Nuna. Sim, vamos acompanhar agora esta composição musical e nós voltamos já já.

0: Estimado ouvinte, acabamos de escutar agora a composição musical de Mr. Bao com o título O Tommy Lawanuna. E nós damos seguimento, de recordar que estamos mesmo a passos largos do finalzinho do nosso programa Ecostudantil para hoje, mas não vamos embora sem antes chamarmos a nossa querida colega Carmen Albino, sim, ela que vai falar da lâmpada na rubrica Minuto Ciência. Então, estimado ouvinte, acompanhe Minuto Ciência e nós voltamos já já.
1: Caro ouvinte, boa noite, seja bem-vindo a esta edição do Minuto Ciência. E para hoje vamos falar a respeito da lâmpada. A lâmpada é um dispositivo que transforma energia elétrica em luz. Quando você aperta o interruptor, a eletricidade percorre o circuito e faz a lâmpada acender, iluminando casas, ruas e cidade. Como funciona? Depende do tipo de lâmpada. Incandescente. A corrente elétrica aquece um filamento metálico até ele brilhar. Parte da energia vira calor. LED. A luz é produzida pelo movimento de elétrons. É um material semicondutor. É muito mais eficiente e econômica. Por que LED é melhor? Consome menos energia, produz menos calor, dura muito mais tempo, é mais sustentável. Curiosidade simples. As primeiras lâmpadas elétricas práticas surgiram no século XIX e revolucionaram a forma como vivemos, permitindo atividades à noite com segurança e conforto. Resumo, caro ouvinte, lâmpada é um dispositivo que transforma energia elétrica em luz para iluminar ambientes. É desta forma que eu encerro a rubrica Minuto Ciência.
0: Muito obrigado, Carmen Albino, por ter nos falado um pouco mais acerca da lâmpada e nós agradecemos mesmo. E vamos aqui escutar Dimeta, sim, Dimeta vai nos abrilhantar aqui com mais uma atuação e nós voltamos já já para finalizar o nosso programa Eco Estudantil. Tenham uma ótima escuta.

0: Pois é, caro ouvinte, acorda o final da música do Gimeta Bajer, o Helio Beats, a Ana Bebê. E a esta altura, estamos sim em tempo, caro ouvinte, vamos ao encontro da nossa última proposta, que é a rubrica...
1: O nosso português.
0: É verdade, aproveitamos também para podermos nos despedir. Olha, mas eu fico, hein? Eu fico, Sebastião, e temos encontro amanhã.
1: É claro, estimado ouvinte, amanhã nós temos a nossa última edição para esta semana e nós agradecemos assim que é pela audiência e por ter estado ali conosco. Boa noite e fique bem. Até amanhã.
0: Exato. Obrigado, caro ouvinte, e vamos a esta rubrica.
2: O nosso português.
3: Há nomes que só se usam no plural. Sabe quais são?
4: Calções e talheres.
5: Carlos, Elias.
6: Bem, caros.
7: Carros. Mas usa-se no singular também. Caro, caro.
6: Então, rapazes, aviões, o que mais? E tantas coisas. Calçados.
8: Ah, óculos, calças.
7: Óculos, óculos.
8: Sim. Está sempre par, por isso não tem como se pronunciar no singular.
7: Outro exemplo?
8: Calças.
7: Calças.
8: Ah, acredito porque usamos os dois pés para colocar as calças. A calça não se usa com um único membro.
3: Da mesma maneira que há nomes que só se usam no singular, há outros que só se usam no plural. É o caso de arredores, calças, cócegas, meias, núpcias, óculos, pêsames, víveres.
2: Assim se fala português.

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1: Às 19h01, vamos às notícias a esta altura. PRM detém suspeitos de roubo de viaturas e assaltos à mão armada Siquei na Matola. A Polícia da República de Moçambique, na província de Maputo, acaba de deter 3 indivíduos indiciados de envolvimento em roubo de viaturas no município da Matola. A quadrilha era liderada por um professor, também detido, que roubava viaturas para desmontá-las e venderem peças no mercado informal. A porta-voz do Comando Provincial da PRM, Carmínia Leite, explica que os três indivíduos foram detidos quando acabavam de roubar uma viatura no posto administrativo de Infulana, na Matola. A polícia deteve igualmente 4 indivíduos que se dedicavam a assaltos à mão armada em empresas e estabelecimentos comerciais na cidade da Matola. Continuando a informar na página nacional, Zambésia mantém elevada taxa de analfabetismo. A província da Zambésia continua a registrar uma das mais elevadas taxas de analfabetismo do país, com 46,2% da população com 15 anos ou mais sem saber ler nem escrever, de acordo com os dados mais recentes do inquérito ao orçamento familiar. A percentagem está acima da média nacional, fixada em 38,3%. Os números indicam que cerca de 46 em cada 100 adultos na província são analfabetos, um cenário que preocupa as autoridades do setor da educação. Nos últimos 3 anos, a situação agravou-se devido ao abandono de muitos alfabetizadores, motivado pelo não pagamento dos respectivos subsídios. Como consequência, o número de alfabetizandos reduziu de cerca de 40 mil para 28 mil. O setor da educação reconhece a existência de uma dívida de aproximadamente 15 milhões de meticais correspondente aos subsídios dos alfabetizadores referentes aos anos de 2023 e 2024. Daniel Chapo identifica inimigos da paz e pede vigilância. Daniel Chapo incentiva a população da província de Nampula a produzir mais culturas de rendimento, de modo a aumentar os seus rendimentos através da agricultura. O presidente da República afirma que o governo pretende continuar a investir em infraestruturas para impulsionar o desenvolvimento da província, mas apela à preservação da paz. O presidente da República iniciou esta quinta-feira uma visita de trabalho de 3 dias à província de Nampula, no distrito de Malama, concentrou o seu discurso na paz e no desenvolvimento. Município transfere vendedores e transportadores para espaço provisório mais seguro. O Conselho Municipal da Matola Rio iniciou a transferência de vendedores e transportadores para um espaço provisório, onde permanecerão durante cerca de 90 dias, enquanto decorrem as obras de construção do novo terminal de transportes e do novo mercado. A medida resulta de um trabalho de sensibilização levado a cabo pelo município, em coordenação com a Polícia Municipal e os serviços das atividades econômicas, visando retirar os operadores de uma zona considerada de risco e proporcionar melhores condições para o exercício das suas atividades. O vereador da Salubridade, Cemitérios, Jardins, Parques e Transportes, Fismael, explicou que o novo local tem caráter transitório e servirá de acolhimento até a conclusão das novas infraestruturas. Segundo o responsável, a operação de transferência decorrerá ao longo de toda a semana, com equipas no terreno a sensibilizar os transportadores para abandonarem definitivamente o antigo local e passarem a utilizar o novo espaço. Continuamos a informar. Talapa pede intervenção de João Lourenço para travar afastamento do Brasil da CPOP. A presidente da Assembleia da República de Moçambique e da Assembleia Parlamentar da CPOP, Margarida Damus Talapa, pediu esta quinta-feira ao presidente angolano João Lourenço que use a sua influência junto dos chefes de Estado da comunidade para ajudar a ultrapassar o afastamento do Brasil dos trabalhos da Assembleia Parlamentar da CPOP. O apelo foi feito durante uma audiência com concedida por João Lourenço aos presidentes dos parlamentos, chefes das delegações presentes na 5ª sessão plenária da Assembleia Parlamentar da Comunidade dos Países de Língua Portuguesa, APCPOP, que decorreu em Luanda. Segundo Margarida Talapa, a ausência sucessiva do Brasil nas conferências parlamentares representa uma das maiores preocupações da organização, por se tratar de um dos países fundadores da CPOP. Na página internacional, bilionário Patrice Motsepe descarta a candidatura à presidência do ANC. O magnata sul-africano Patrice Motsepe voltou a afastar qualquer intenção de concorrer à presidência do Congresso Nacional Africano, ANC, da África do Sul. Em conferência de imprensa realizada esta quarta-feira, 22 de julho, na qualidade de líder da Confederação Africana de Futebol, CAF, o empresário foi questionado sobre a hipótese de suceder ao cunhado, Cyril Ramaphosa, na liderança do partido governamental e do país. O nome de Motsepe tem sido recorrentemente associado à campanha PM27, um movimento que visa colocar o bilionário do setor mineiro na corrida presidencial do ANC no Congresso do próximo ano. No entanto, o empresário rejeitou categoricamente o cenário e garantiu que não integra nenhuma facção política. Está completa a informação a esta altura. Grata pela atenção dispensada e até já.

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1: Pois bem, caro ouvinte, estamos com 19 horas e 23 minutos. Seguimos com a última parte de Viva a Cidade para esta quinta-feira, dia 23 de julho de 2026. Quinta-feira. E caro ouvinte, já sabe que o Viva a Cidade corre aqui no seu canal de segunda a sexta-feira, das 17 até bem perto das 21 horas. Damos sempre uma paragem de 18 horas para podermos acompanhar o programa Eco Estudantil. 17 horas sempre. E carregamos com a rubrica Ponto de Embreagem, onde trazemos as incidências do tráfego rodoviário. Seguimos 19 horas após o espaço de notícias com o Beat ao Seu Gosto, rubrica esta, caro ouvinte, que te permite ligar, pedir a sua música e endereçar alguém especial. Sendo hoje quinta-feira, não será diferente. E das 20-21 horas, música variada, agradável aos seus ouvidos. E quero também aproveitar desta oportunidade para poder parabenizar a si que colhe mais uma rosa no Jardim da Vida hoje, caro ouvinte, aniversariante. Muitos parabéns e que tudo corra bem nesta nova fase. Assim que tem que mudar do rabo das melhoras, assim que a esta altura está a conduzir, conduza com muita prudência, observando e respeitando as regras de trânsito. E assim que a esta altura, caro ouvinte, está em casa a preparar o jantar, olha, confeccione muito bem, tá bem? E quando chegar aquela hora boa, eu desejo assim um bom apetite. E assim que já está à mesa, olha, bom apetite também, tá bom apetite, já é noite, não coma muito, hein? Não coma muito, já é noite, tá bem? E assim que esta altura está a trabalhar, que tenha uma noite muito produtiva e rentável. E assim que está a descansar, aproveitar a noite, bom descanso e aproveite no máximo. Olha que a quinta-feira já está a se fazer de sexta-feira, mas nós estamos ainda nas conformidades do dia, tá bem? E caro ouvinte, 19 horas e 24 minutos, seguimos com o Beat ao Seu Gosto, através do 87 99 39 048. Estimado ouvinte, pode muito bem participar, pedir a sua música e endereçar a alguém especial. 87 99 39 048.
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0: Pois é, caro 28799-39048. Olá, ouvinte, boa noite.
1: Alô, boa noite.
0: Boa noite, como está?
1: Estou bem, não sei, no estúdio.
0: Aqui também está tudo bem. É o Brian?
1: Sim, é o próprio.
0: Exato, Brian, diga-me como é que está a passar a sua noite.
1: Estou a passar bem.
0: Uhum. E Brian, eu esqueci o bairro. É Manga, né?
1: Sim, Manga, aqui. Isso, Zona de Xamba.
0: Ah, Zona da Xamba. E como é que está a sua família?
1: Estão todos bem.
0: Uhum.
1: E eu também hoje estou completando o ano.
0: Uau! Brian, quantos anos?
1: Estou a completar 12 anos.
0: 12 anos?
1: Sim.
0: Podemos cantar parabéns?
1: Podem.
0: Sim, vamos.

0: Brian. Oh, felicidades, Brian. E que tal? Hoje o que vamos escutar?
1: Gostaria de escutar a música de. A música de. E aqui estava a pedir a música de quem? Acho que não era, mas como a música já tocou, gostaria de pedir a outra, mas. Eu
0: Não,
1: ainda não sei
0: Brian,
1: bem a música.
0: você tem de sua música, só que você quer. Hoje é teu dia. Quem está a pedir?
1: Eu gostaria de pedir aquela música do Benga com seu tema Coringa.
0: Ok, Preto Show Coringa.
1: Sim.
0: Exato. E a quem vai endereçar? Se
1: Vai
0: não for para
1: endereçar
0: ti.
1: a todo dia aniversariante do dia ou do mês. Abençoar a todo dia que se encontra no trabalho, em qualquer local, para que possam estar abençoados e protegidos. Deus em primeiro lugar e é
0: Amém.
1: tudo.
0: Oh, Bré, muito obrigado. Vamos cortar o bolo?
1: Sim.
0: Já estão a preparar tudo aí?
1: É em casa ainda, né?
0: Ok. Tudo bem, então, muito obrigada. Boa noite para si. Feliz aniversário. Muitas bênçãos para si. Até amanhã.
1: Muito obrigada.
0: Obrigado. Pois bem, caro Vinta, seguimos já esta altura com mais pedidos de música. Ouvinte linha, boa noite.
2: Viva, Manacane, boa noite.
0: Boa noite, eu mando uma sola.
2: Exatamente.
0: Exato, mando uma sola, diga-me como é que está a passar a sua noite de quinta-feira.
2: Exatamente, estou a passar muito bem, mas ontem estava um pouco incomodado, dor de cabeça, até hoje, mas hoje já está normal.
0: Hoje estás normal, está em casa agora, não é?
2: Exatamente, estou aqui mesmo em casa, sintonia com a 105.2.
0: Acompanhada da família.
2: Com certeza.
0: Exato. E mano, uma só hoje música.
2: Exatamente, aí não falha nada. É mesmo DJ Norman Scott.
0: Xê. Assim. Estamos mal consigo. É. Mas ok, aqui vem endereçar.
2: Primeiro vai para a Manacana aí nos estúdios.
0: Muito obrigada.
2: E segundo vai para a minha esposa, que está aqui mesmo, está aí Marta Lucas. E para todos os meus irmãos, amigos de rádio, está aí aquela menina que saiu, o quê?
0: O Sebastião.
2: Sebastião, exatamente, está aí em Amiso, zona de Chambas.
0: Ok.
2: E está o Juta Escote, o João Manuel, Carlitos Jacinto, Mano Antônio Bonde, pai Said, com a dona Rachid, e Mano Antônio Frank, Mano Paulino, Tomás, e para todos os amigos, estão bem sintonia com a Senda 5.2.
0: Exato, muito obrigada, mano Massola. Desejo aí a continuação de uma excelente escuta e até amanhã.
2: Estamos juntos, bom trabalho.
0: Muito obrigado. E falando em Bai Said, está sumido, mano, Bai Said, hein? Está sumido. Ou será por causa da linha que anda congestionada? Está muito sumido. Em todo caso, caro vinte, olá, boa noite.
3: Boa noite, boa noite.
0: Boa noite, como está?
3: Bem, obrigado, graças a Deus.
0: Aqui também está tudo bem. A voz a quem pertence?
3: Aqui fala o Fernando Alberto Sambai.
0: Mano Simbai, de onde escutar a cidade?
3: A partir de Douro, em Manica.
0: Exato. E como é que está a Manica?
3: Está tudo bem, graças a Deus. Sou um pequeno frio.
0: É o tempo dele, exato.
3: É verdade.
0: E Mano Simbai, hoje o que vamos escutar?
3: Não lhe percebi?
0: Música.
3: Ah, a música para o dia de hoje. Na verdade, vou pedir a música do. Não conheço bem o título. O título é Abre Porta, Amor. Da música.
0: Ok. Abre a porta, abre o portão que eu cheguei. Abre a porta ou abre o portão que eu cheguei?
3: Abre a porta, amor.
0: Ok, ok, ok.
3: Sair para beber, não é?
0: Deixa eu ver aqui. E a quem vai endereçar essa música? Ah, ok, ah, já que encontrei. A quem vai endereçar?
3: A minha esposa, que fez já no dia 21 do mês corrente.
0: Ok.
3: E aos meus filhos. E para si, a locutora em serviço, bom trabalho.
0: Muito obrigada. Olha, continuação de uma excelente escuta e até amanhã.
3: Obrigado.
0: Obrigado.

0: Olá, boa noite.
1: Olá, viva, muito boa noite, 105.2 no Mistério. Boa noite, Amanda Carlos.
0: Yeah. Acertou hoje, não é, Mano Chico Atoi?
1: Não, estava todos os dias, estou sempre na minha linha. Como o programa já está muito, com muitos ouvintes.
0: Exato.
1: Também melhor também, né?
0: Exato.
1: Melhor também.
0: Sim.
1: Uma casa onde tem muita hóspede também dá também alegria. Pá.
0: É verdade, sim.
1: É verdade.
0: Exato. E Mano Chico Atoi, diga-me como é que está a passar a sua noite, a sua família, como é que está?
1: Estou a passar muito bem, apesar desta noite, acabamos de fazer um pequeno jantar agora aqui, banana com coco, também com chá, nesta noite de quinta-feira.
0: Uhum.
1: Estamos muito bem mesmo nesta noite aqui em casa. Estamos muito, sempre mesmo aqui, da nossa cidade, Mano Carmo.
0: Exato. Mano Chico Atoi, batata doce com coco?
1: Não, foi o... banana de coco.
0: Banana
1: feita com coco, se com chá.
0: Não estava a perceber direito. Exato. E hoje o que vamos escutar?
1: Para dia 2, vamos ouvir a música do... Qual é a música do... Não sei, tem aí aquela música do Chalamwana. Música do Chalamwana, com o tema Mamuenho. Música do Chalamwana.
0: Yeah, deixa eu ver aqui. E a quem vai endereçar?
1: A música vai precisar da minha esposa mesmo, está aqui em casa, que é a Manacia, minha esposa aqui. E também para meu filho, está aqui o Rafael, está aqui também o Quintim, também Nandinho, também Dinho, também Bitinho. Neto está aqui, Donaldo, está aqui Chiquinho, Helena, Dani e Davi. O fim do Rafa está aqui nesse momento, falando mesmo ali da Juta Scott. O grande, o João Mutende, o seu Gonçalves, também para o Augusto também Taimo, também de Macorongo, também para o grande Alpama e também para o Timu também de Nhangau. Há muitos ouvintes que estão sempre aqui mesmo no nosso canal aqui. E de Matimano sempre aqui a voz, aqui sempre aqui nas vivas, sempre Mano Carmo e do Chico Atoi aqui. Está sempre a universidade.
0: Exato. A música
1: Mamuenho. Chalamwana, sim.
0: Já que localizei e é tudo.
1: É verdade, a cidade ouve a cidade mesmo, é tudo. A cidade ouve a cidade.
0: Obrigado, Mano Chico.
1: Chalamwana, sim, era ainda a cidade. Muito obrigado, Mano Carlos. Bom trabalho.
0: Obrigado.
1: Já tá, mano.
0: Tchau, tchau. Ouvinte Linha, boa noite.
2: Muito boa noite, Rádio Cidade. Boa noite, locutor em serviço.
0: Boa noite, como está?
2: Eu estou bem, não sei ainda do estudo.
0: Aqui também está bem, está tudo bem. A voz é do Malauíse?
2: Não, Binácio do Manganhe.
0: Binácio do Manganhe?
2: Sim, sim.
0: Sim, a tua voz parece com... Se parece com o do Malauíse. Mas em todo caso, mano Binácio, diga-me aí como é que está a passar a noite, como é que foi o seu dia de trabalho...
2: A noite está excelente, está excelente. A companhia da Rádio Cidade.
0: Ok. E o que vamos escutar hoje?
2: Vamos escutar a música de Yannick Afromen com tema Mulher.
0: A quem vai endereçar?
2: Em primeiro lugar, a doutora em serviço.
0: Muito obrigada.
2: Para minha irmã Eugênia, meu cunhado Nelinho, meu sobrinho Jorge, meus amigos como Zinho, Felipe, minha sobrinha Dominga e todos os ouvintes da Rádio Cidade. Não esquecendo também o tio Mário aí.
0: Uhum.
2: sim.
0: Exato. E Binácio, olha, a Yannick Afromen tem dois temas. Quem fez a mulher ou homem ou mulher? São dois temas.
2: Quem fez a mulher.
0: Ok, quem fez a mulher. É tudo?
2: É tudo, sim.
0: Muito obrigado, continuação de uma excelente escuta e até amanhã.
2: Obrigado.
0: Obrigado. Valeu.

0: Caro Vinda, estamos com 19 horas e 38 minutos. Vamos em encontro de mais dois ouvintes. Ouvinte Linha, boa noite.
1: Agora é minha vez.
0: Entrou em grande.
1: Mesmo com problemas.
0: Não há problemas. A minha vida está andando.
1: Não há dúvida, já habituamos.
0: Mas já habituar problema mesmo.
1: Vamos fazer o quê? Porque não acaba. O que resolve o problema é dinheiro. Vai apanhar onde dinheiro.
0: Vamos habituar problema mesmo, mano Fernando.
1: Mas vamos fazer como?
0: Sim, resolver, resolver.
1: O que resolve o problema neste mundo é dinheiro. Não vejo o Vinícius Júnior mudou a cara porque tem dinheiro. Aí diz que não tem dinheiro, continua feio.
0: Quem não tem dinheiro continua feio, né?
1: Ah, mano, eu vejo o dinheiro que dá uma valor de 5 mil dólares, 5 mil. Ande dói a cabeça, mano. Só para mudar o queixo.
0: Exato.
1: Mas essa disposição, como está?
0: Exato, a disposição já está a 100%. Até quando falo com os ouvintes é melhor. E, mano Fernando, como é que está você, a sua família?
1: A minha família está boa, mesmo com problemas, não há problemas. Eu consegui sair de manhã, graças a Deus, voltei. Encontrei a dama dos negócios particulares, estava aí em casa. Porque há homens que saem de casa, vão trabalhar, não tenho certeza que ainda vão vir encontrar as mulheres. Ei, tá agressivo, o game está agressivo.
0: Não confundi isso. O que está acontecendo é uma puta mesmo.
1: Não, está tudo bem. Está tudo bem, é capital. Aqui você tem que ficar esperta, Mana Carne. Se você dormir aqui, vão te vender a ré, porque o ouro.
0: E o que vamos escutar?
1: Deve dar um pouco de trabalho. É o DJ VOG.
0: Ok, VOG com o tema
1: Mano Abantu.
0: Vamos ver.
1: A música vai sair Mano Abantu.
0: Ok, e a quem vai endereçar?
1: Como sempre, a ministra dos negócios particulares, a minha esposa, Argélia Markel Insana, os meus filhos, o meu neto Josué, meus pais, Gabriel Mufundi e Selena Manganyela Insana, da Doce e Anima. Não sei o que se passa com o Manchu Gadoi, mas eu vou lhe mandar mensagem. Vai com a família dele, o filho aí.
0: Não, ele acabou de ligar também.
1: Sim, ele sempre esquece de mim, mas está tudo bem. Quando a pessoa entra aqui no ar, não é todos os nomes que você consegue recapitular. E também para o primeiro pique, eu, Massora, e também para o senhor o Augusto Daimo, o José Gonçalves, o grupo Watumuno, em nome do Rafik Faskin, e também para o Museu lá. No Chachinho, no salão dele, outro jovem também, que estou esquecendo, também tem salão, costuma participar aqui. E para a Mana Carme e a sua família, Deus te abençoe, Mana. E não é fácil entrar agora. Exato. Eu estava aí a bater com dois telefones, mas graças a Deus consegui.
0: Mano Fernando,
1: mesmo com problemas, diga.
0: Não é Chachinho, não, Tchantin.
1: Eu não queria te dizer, até assim, eu também vou te retificar. Não, até assim, Mana Carme, eu também vou te retificar aqui no ar. O bilionário sul-africano é Patrick Mutsipe. Patrick Mutsipe. Não, Mutsipe, eu estava a dizer Mutsipe. Eu falei, Ju. Agora estamos em patate.
0: Estamos em patate agora, cada um vai quer defender, exato.
1: É Patrick Mutsipe, não Mutsipe.
0: Mutsipe.
1: Mutsipe, Patrick Mutsipe.
0: Obrigada.
1: Eu também obrigado. Exato. Esse aqui é onde?
0: Tchantin, não Chachini.
1: Isso aí também. Até tá beijo. Olha, Deus te abençoe.
0: Obrigada.
1: Estou com saudade. Até amanhã.
0: Obrigada.
1: Mesmo com problemas, não há problemas. Problemas. Fernando Mufundi, esse é meu nome.
0: Obrigada. Obrigado, olha, verdade. Oh, meu Deus, 19 horas e 42 minutos. Estivemos aí a conversar com o Fernando Mufundis. Vamos ao encontro de mais ouvinte, caro ouvinte, a esta altura. Olha que estamos com 17 minutos, não é? Para sairmos do espaço Beat ao seu gosto. Seguimos com música e pedido de música também. Olá, boa noite.
2: Olha só quem apareceu. Qual a cena?
0: Você estava onde?
2: Estou por aqui. Estou
0: Meu
2: por
0: Deus,
2: aqui.
0: O que estava a acontecer?
2: Nada de especial, nada de especial. Qual a cena, mana?
0: E mudou muito, hã?
2: Mudar como?
0: Não, a dinâmica, a voz.
2: Ah. Ficaram muito dentro de casa.
0: Exato, mas fala a verdade, estavas aí mesmo?
2: Ah, eu sempre costumo discutir.
0: Ok.
2: Para falar a verdade, estava muito mais apertado na minha mente, né? Uhum. Os problemas têm um certo tempo. E eles tentaram subir a minha pessoa. Então, resolvi deixar tudo. Não tocar nada. Uhum. Então, atender primeiro os meus problemas. Agora que eu resolvi, decidi entrar no ar.
0: Okay.
2: Então, só que na parte da noite, vou falar a verdade, tem sido muito difícil para entrar na linha. Desde segunda eu estou a tentar. Para não mentir, sim. Desde segunda. Mas assim que eu entrei, então o meu telefone disse assim, já estou batizado. Amanhã vou conseguir.
0: Amanhã
2: de novo.
0: Vais conseguir. Mas também ficou muito tempo, não é?
2: Já fiquei muito tempo, então habilidades foram embora.
0: Tá bom.
2: Segunda, terça, quarta, eu estava a ligar para 9 horas com o Tima, né?
0: Com o Tima, sim, essa semana última.
2: Sim, sim, sim. Na noite também queria entrar, mesmo ontem estava a tentar, não consegui, eu disse, hoje vou tentar. Então eu consegui. Acho que o Fernando Mufundice me batizou.
0: Não, ele é o próprio.
2: Ele consegue, mesmo estando longe,
0: sim,
2: lá de Maputo, ele consegue.
0: Ele
2: eu fico
0: é
2: muito
0: próprio.
2: Envergonhado. Eu perto da cidade aqui não consigo linha.
0: Não tem como. Aquelas táticas que deixaste ficar, os outros pegaram.
2: Pegaram bem. E estão me comer muito bem.
0: Oh, meu Deus.
2: Eu tenho certeza que o Celinho está a tentar, não está a conseguir. Hoje não vai pegar nada, Celinho, aposto.
0: E aí, depois com o tempo que nos falta, meu Deus, não tem como.
2: Yeah, ele e Moisés estão a tentar nesta altura, mas olha, hoje é o que eu encontrei, vocês não vão encontrar nada. Olha, mana, em termos de música, vamos lá, escutar a música do Roland.
0: Ok, Roland com Tama.
2: If tomorrow never come.
0: If tomorrow never come.
2: Uh-huh.
0: Ok. Vamos lá ver. E a quem vai endereçar?
2: Yeah, essa música não vai para ninguém.
0: Já começou o Big One.
2: Yeah!
0: Já começou.
2: Não vai para ninguém. Não vai para ninguém.
0: Ok. Ronan Keating.
2: Yeah. Okay, if tomorrow never come.
0: Já encontrei a música.
2: Sim, não vai para ninguém, mas vou deixar um abraço para um grande amigo, um abraço muito forte, meu Fernando Mufundice. Olha, de manhã estava a bater papo com ele, quando eu ia no Macurungo, bati muito papo com ele. É um bom brado, ele vai vir aqui, né? Ele vem aqui no novembro. Eu já combinei com ele para hospedar na minha casa, não tem problema, vou te receber muito bem.
0: Oh, que bom! E vai aproveitar também, fazer com que ele conheça a Rádio Cidade, não?
2: Eu hospedar aqui qualquer ouvinte. Eu vou lhe dar liberdade. Pode sair e encontrar todos os ouvintes comigo, eles sozinhos, depois de conhecer a beira. Não vou ter filme de nada. Vou lhe mostrar a rádio e eu vou lhe dizer, olha, quando quiseres sai por aí e depois volta à minha casa. Eu já combinei isso com ele.
0: Ok. Será a primeira vez que ele virá à beira?
2: Sim, será a primeira vez. Ele estava à procura de um lugar. Eu disse, olha, fica na minha casa, não tem problemas.
0: É, ele está bem-vindo. Uau, que bom. Vamos aproveitar e conhecer o sorriso do... Como é que se diz? Sim, não, aquela palavra aí, com problemas, sem problemas, a minha vida está a andar.
2: Mesmo com problemas, sem problemas, sim, a minha vida está a andar. Sim.
0: Exato. E Big One, é tudo?
2: Olha, mana, tem muito tudo. Os ouvintes também não podem ficar chateados, né?
0: Era não, também já és o último, né? Não tem como.
2: Opa, eu fechei com chave de bronze. Opa!
0: Não temos como prosseguir por causa do tempo.
2: Olha, muito obrigado por ter fechado. Olha, Moisés, estou a fechar. Celinho, estou a fechar. Ninguém mais liga. Hoje é a minha vez.
0: Okay.
2: Olha, mana, tchau. Muito obrigado. Hein?
0: Muito obrigado. Foi um prazer enorme poder falar contigo depois de muito tempo.
2: Relaxa, amanhã vou ligar de novo. Fernando Mufundice, eu te amo. Estou à espera de ti aqui na minha casa. Tchau.
0: Obrigado. 19 horas e 48 minutos, caro ouvinte, a esta altura seguimos com as músicas pedidas no espaço Beat ao seu gosto. Eu volto dentro de instantes. Mais do que isso, caro ouvinte, sou grata pela sua preferência. Até já.

Pois bem, caro Vinta, estamos com 19:51. Agora está tudo a posto para podermos avançar com as músicas pedidas no espaço Beat ao seu gosto. Seguimos com a primeira música. E quem fez menção foi o Brian, é o aniversariante do dia. Vamos acompanhar Coringa. Seguimos com Norman Chicote. Seguimos também com a música intitulada Abra a Porta. Vamos acompanhar a música pedida pelo Chico Atoi, do Chalamwana. Vamos seguir também, caro ouvinte, com a música do Yannick Fromene e também DJ GOV, pedida pelo Fernando Mufundice. Seguimos com a música do Ronan. E já sabe, caro ouvinte, que dentro de instante voltamos, porque ainda temos muito a trazer, não é, nesta edição de quinta-feira. Ótima escuta e até já.

0: Hoje, bem, caro ouvinte, acompanhamos a música do Ronan com o seu tema If Tomorrow Never Comes. Música esta, caro ouvinte, que finaliza os pedidos de música na hora 19 no espaço Beat ao seu gosto. E estamos a esta altura com 20 horas e 25 minutos. E, caro ouvinte, seguimos com mais música. E já sabe que o nosso ponto final é as 20 horas. Para já, eu vou convidar, antes desta música que queremos aí acompanhar. Vamos acompanhar a música da Beyoncé com a participação do Jay-Z e eu volto com a música da Lady Gaga, Abracadabra. E esta que está aqui, não é, já bem selecionada. E por que não acompanharmos esta e seguirmos com da Beyoncé? Que tal? Vamos sim, caro ouvinte, e eu volto dentro de instante. Ótima escuta.
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Pois bem, caro ouvinte, estamos com 20 horas e 52 minutos. A esta altura eu quero colocar o ponto final da presente edição do Viva a Cidade, que carregamos desde as 17 horas até esta altura. E quero também aproveitar para mandar um forte abraço aos nossos queridos ouvintes, que desde o primeiro minuto até esta parte estão bem sintonizados à Rádio Cidade Beira 105.2. Olha, minha gratidão a vocês. Também estendo esta saudação em particular para a ouvinte Laurinda, que está bem sintonizada a esta altura, a Benilde também, a Creonilde, ao Sr. Albino, ao Tio Jorge, um forte abraço, a Augusto também, a toda a malta que está bem sintonizado. Olha, também estendo esta saudação para o Bai Said, ao Lemos, e a Sicar Vinta, que desde o primeiro minuto está a acompanhar, ao Rogério também, da Ponta Geia, não é? Está o ala direto, mano Rogério, está o ala direto. A mana Verónica também, muito obrigada por estarem sempre bem ligadinhos à Rádio Cidade. Vamos juntos esta edição do Viva a Cidade. Vamos finalizar com estas duas composições pertencentes ao Mr. Presidente Coco Jumbo. Seguimos com o Mick Mill Recross, I Am Boss. Eu me despeço, já sabe que contaram com a apresentação de Carmen Albin. Fique bem, boa noite e até a próxima.

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0: ouvinte, boa noite, bem-vindo à edição número 4 de Conexão Noturna da cidade de Fiemos, quinta-feira, referente ao dia 23 de julho para 2026. Arrancamos nós, certamente, e muito bem perto das 21 horas, aqui com o Ray Simnaba no Type, que passou aqui a tocar. Transmitimos nós a edição de hoje, numa altura em que a Presidente da Assembleia Provincial de Sofala, Antónia Char, exigiu que seja feita justiça do caso da jovem Lúcia Armando, de 22 anos de idade, alegadamente morta na sequência de agressões perpetradas pelo marido no distrito de Xibabava. A dirigente considera que o caso não pode ficar impune e defende maior coordenação entre os órgãos de administração da justiça, a polícia, as comunidades e o governo local para assegurar a responsabilização dos autores de crime de violência baseada no género. Trazemos ainda mais notas nesta edição, número 4 da semana, sendo que o consulado de Moçambique, em Pombela, confirmou a morte de 4 cidadãos moçambicanos num grave acidente de viação ocorrido esta quinta-feira, 23 de julho. O sinistro teve lugar na localidade de Ngodwana, na província sul-africana de Mpumalanga, na estrada número 4. Estas mais notas nós vamos ainda continuar a trazer para si aqui até muito bem perto da meia-noite. É um prazer enorme trabalhar para si. E vamos então ser felizes juntos até muito bem perto da meia-noite, como já bem disse. Meu nome é Bernabé Maurício. Está já lançado o convite. És bem-vindo a fazer parte do Conexão Noturna, edição número 4 da semana.
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1: Yeah! MC Mastone, uma carta ao presidente. Senhor presidente, agradecer pelos feitos, mas hoje recebe esta carta.
2: Senhor presidente, hoje eu mando esta carta.

0: dizer agora?
1: E já estou 22 continuamos a carregar sons na Cidade FM nesta noite, quinta-feira, no seu programa Conexão Noturna. Há pouco tempo aqui ouvimos o MC Mastone, que felizmente já não está entre nós, se Deus no entanto tenha. Deixa também o seu ligado, portanto, através das suas composições musicais. E portanto, nesta altura vimos também aqui o Fifth Harmony ao lado da Ty Dolla $ign, a música Walk From Home. São só os que carregamos para si. A altura em que estamos com 21 horas e 17 minutos. Boa noite e boa quinta-feira.

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1: Sensações da Cidade FM nesta sua noite de quinta-feira. Arrancamos, obviamente, com o Céu Conexão Noturna, que é a profissional edição número 4 desta semana. Um obrigado especial a todos os seres que continuam ligados a nós. Vamos juntos até muito bem perto da meia-noite. Eu renovo também a esta altura votos de boa audição. Esta é a frequência 105.2. Pode-nos também acompanhar através da nossa plataforma eletrónica online, que pode-se encontrar em www.rm.co.mz. E também olhamos agora aqui algumas notas, dando conta que insegurança trava, portanto, o apoio do Japão à reconstrução de Cabo Delgado. O governo do Japão afirmou que não irá para já participar da reconstrução de infraestruturas em Cabo Delgado devido à persistente insegurança provocada pelos ataques terroristas na província. Apesar disso, Tóquio garante que continuará a prestar assistência humanitária às populações pelo conflito, isto na província de Cabo Delgado.
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1: E arrancamos nós com melhores sons. James Arthur, Falling Like the Star, na Cidade FM. Muito boa noite, boa quinta-feira.
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Trazemos sons que marcam gerações aqui na Cidade FM nesta noite de quinta-feira. Já agora com 21h44, obrigado pela companhia. Bob Marley recordando a música Cold You Beloved na Cidade FM. Muito boa noite, ainda com conexão noturna. Vai até muito bem perto da meia-noite, renovando votos de boa audição. 105.2 somos nós. Alvos em www.rm.co.mz. Termina, no entanto, a música Cold You Beloved, pertencente ao Bob Marley, nesta edição número 4 do Conexão Noturna. Vamos ainda então, daqui a mais um tempinho, continuar a ouvir o melhor do reggae aqui na Cidade FM. Vamos ainda trazer mais daqui a pouco o Jim Cliff com um dos seus maiores sucessos da época, enquanto estivesse em vida. Aí está, portanto, a música que já toca na Cidade FM, o Reggae Night. Muito boa noite, boa quinta-feira.

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0: Gente, ouvindo, seguimos nós e continuando aqui com sons épicos na Cidade FM nesta noite de quinta-feira, 23 horas e 45 minutos a esta altura. E estamos a escutar a Yola Smedo no Sino Atlântico. Também foi um dos seus melhores concertos daquela atuação em 2011. E fizemos hoje questão de recordar este cassete, não é? Obrigado pela companhia. Daqui a pouco termina a nossa emissão e o nosso programa. Enquanto isso não acontece, melhores sons ainda tocam na Cidade FM. Sobretudo a recordação deste concerto de Yola Smedo.
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São sons vibrantes da Cidade FM, quinta-feira, na voz da Yola Semed. E com 23 horas e 56 minutos em Moçambique e em toda a cidade da Beira. Olha, eu despeço-me a esta altura, mas prometo voltar aí da manhã pontualmente 21 horas. Com mais novidade, com mais uma edição do seu programa Conexão Noturna. Para já recebo um forte abraço de Bernabé Maurício. Está tudo carimbado por hoje. Como já bem disse, amanhã tem mais. Boa noite.

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